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5: 21 horas e 30 minutos.
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3: 22 horas.
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7: Família, chegamos! E aí, tá tudo bem? Tudo certo? Tá começando mais uma edição do nosso Eletro Hits, o melhor programa eletrônico pra você ouvir de boa no seu fim de semana. E aí, tá tudo bem? Eu me chamo Marcos Santos e a partir de agora eu vou comandar aqui, velho. Vou trazer suas tops da nossa programação. Só a batida aí, ó, da nossa programação. Você vai poder falar comigo, vai poder pedir a sua música eletrônica e ajudar com certeza a fazer aqui a nossa programação. Obrigado a você que tá em casa, no trabalho, seja onde for. Importante é você tá conectado aqui com a gente, ligado na melhor playlist musical do seu fim de semana. Vamos deixar de papo, já vamos trazendo pra você na nossa pista, a pista máxima, velho. Ah, sinal verde, então aumente o volume, tá começando o nosso Eletro Hits, o melhor da música eletrônica.

batida perfeita para o seu fim de semana. E assim a gente começa muito bem aqui, velho. Só pra esquentar ainda mais o seu fim de semana com a melhor programação da sua playlist do seu fim de semana. Que bom que você tá aí com a gente. A audiência sempre crescendo aqui. A audiência da nossa programação e da nossa rádio, né? Sempre os comentários que a gente ouve por aí, que a turminha sempre ouve o Eletro Hits. E você tá onde?

0: Sensacional, velho. Que é isso, hein? Olha que sequência. Até eu que não sei que eu. Quase que eu caio da cadeira, produção. Quase que eu caio da cadeira. Vamos pro intervalo rapidinho. Segura aí. Daqui a pouquinho tem muito mais pra você aqui no nosso Eletro Hits. Eu volto já, já.
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0: Maravilha, maravilha, estamos de volta

curte no fim de semana, tá aí de boa ouvindo o nosso Eletro Hits. Que bacana, velho. Eu fico aqui tanto elogiado de vocês ouvindo o nosso Eletro Hits do fim de semana. Obrigado pelo seu carinho. Fala aqui pra mim, da onde você tá ouvindo a gente. Manda aí seu recado, manda sua mensagem no nosso fone. É quase que eu ia falar, zone forte, né, velho? Igual o meu amigo fala por aí, né? Tá certo. É, zone forte. É isso? Então vamos nessa. Se tiver ouvindo, manda pra cá um nome bonitinho pra gente mandar e registrar a sua participação aqui no nosso Eletro Hits. Vamos nessa!

Opa! Sensacional! E fechando a edição, mais um fim de semana com você por aqui, tá bom? Vou ficando por aqui, deixo meu abraço, meu carinho a todos vocês. Amanhã tem mais, quer dizer, fim de semana aqui, no próximo fim de semana.

0: próxima. Fui!
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6: 22 horas e 51 minutos.
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8: Olá, seja muito bem-vindo, seja muito bem-vinda ao nosso final de semana. Que tal um fim de semana de paquera, hein? Pois é, já estamos começando o nosso programa Paquera, onde a gente vai fazer aquele clima bem aconchegante, deixar o clima ficar mais aconchegante e o amor estará no ar a partir de agora com o nosso Paquera que está começando, viu? Eu espero que você tenha aí um final de semana de muitas possibilidades, um fim de semana gostoso, bastante agradável. E para começar o nosso Paquera de hoje, a gente traz um clássico de Fred Mercury e Montserrat Caballé. How Can I Go On? Seja bem-vindo, hein?

Aí o som da Pink aqui no nosso Paquera com Just Give Me a Reason. Grande sucesso aí do ano de 2013 no nosso Paquera. E agora vamos com Steve B com Because I Love You. Grande sucesso para você aqui nesse final de semana romântico do nosso Paquera, o seu programa especial. Programa especial que leva o romantismo até o seu coração.

0: Essa canta demais, hein? Tony Braxton, Spanish Guitar. Aqui, fechando o nosso primeiro bloco desse final de semana. Programa Paquera, com as canções que mexem com a sua emoção. Grandes clássicos para você que sintoniza o nosso fim de semana. Daqui a pouco a gente volta, trazendo mais romantismo dentro do nosso Paquera. Fique ligado, hein?
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2: 23 horas e 24 minutos.
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4: É o seu programa de amor, de sedução, de sentimentos. A vida é cheia de momentos especiais e é especial estar com você aqui no Paquera. Ótimo fim de semana, hein?

Earth, Wind and Fire. Toque de classe todo especial, né? Com After the Love is Gone. Demais, hein? Demais esse som aqui no nosso Paquera. A gente curtiu também Simple Red com Wonderland. E agora tem James Arthur, Naked, aqui no nosso Paquera, hein? Seja muito bem-vindo. É o seu fim de semana com muito sentimento.

Evanescence aqui no nosso Paquera. My Mortal, fechando muito bem a edição desse fim de semana. Eu sou Kleber Salles, estou de volta na próxima edição aqui do Paquera para você, com as mais especiais, as mais românticas. Grande abraço e até lá!

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6: 23 horas e 54 minutos.

Tô chegando na segunda, você vem com a gente, é sério! Bom dia, lindona! Ô, amigão, como é que tá? Tudo beleza? Eita, nós! A partir de agora a festa tá começando, hein? Você tá bem, é? Uau! Ó, essa vai ser a melhor semana da sua vida, a gente já tá torcendo. Início de mês, início de semana, né? Início de programa. Ah, e eu quero saber de onde você tá me ouvindo. Você me conta? Você participa? Vai lá no arroba Joel Cabral Voz do meu Instagram e me conta de onde você tá me ouvindo. Isso, qual cidade? Ah, eu quero saber de onde você tá me ouvindo, viu? E depois eu te mando um abraço aqui. Combinado? Bora começar a festa da semana? Chega pertinho do rádio, vem comigo! Abrindo madrugada de hoje, Bruno e Marrone, ó, a raiva é minha. Eita!

É madrugada, Rio Negro e Solimões e Jorge, Matheus, saudade de ex. Antes, Murilo Huck, saudade estranha. Yasmin Santos com É Minha Vida. E abrimos com Bruno e Marrone, A Raiva é Minha. Continua aqui pra você. Ó, ó.

madrugada boa, tocando Ana Castela. É que eu não te esqueci, que modão, hein? Antes, Guilherme Santiago, as modas que eu fiz pro cê. E ainda Matheus e Cauã e Lauana Prado. Admita, gostando, ah? Eu mais ainda da sua companhia, viu? Daqui a pouquinho tem mais moda. Ah, como eu gosto. Eu te conto sempre, você sabe, né? Lá vem Jads e Jadson.

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6: Meia-noite e 28 minutos.
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2: Meia-noite e 30 minutos.

No Madrugada, Henrique e Juliano, romântico, hein? É assim que tem que ser, independente da outra pessoa, né? Não vai se mudar por causa disso. Antes, Guilherme, Benuto e Panda, eu duvido. Mato Grosso e Matias e Fernanda e Sorocaba, ao som de Let It Be. E ainda, Ed Brito e Samuel, Toda Mulher. Continua aqui, tá? Ó, ó.

madrugada, fechando a primeira hora, Maurício e Eduardo, solteira no mundo. Antes teve Luan Santana, ambiente errado. E ainda PPA com Diego e Vitor Hugo, Carmé de Chocolate, como eu gosto de estar aqui com você, tá? Daqui a pouquinho após o intervalo, lá vem Maiara e Maraísa, Marcos e Beluti, vai ter o Zezé.

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3: Você sabe quando surgiu o primeiro videogame? O estudante americano Steve Russell criou em 1962 o primeiro jogo eletrônico para computadores. Mas o primeiro videogame doméstico surgiu nos Estados Unidos 10 anos depois com o nome de Odyssey. A empresa Atari lançou seu aparelho para videogames em 1973.
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9: 1 hora e 1 minuto.
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9: Eduardo Costa chegando no Madrugada. Que versão, gente. Te quero. Bom dia.

Madrugada boa demais, que segundona, hein? Maiara e Maraísa, ex de alguém. Antes teve Rio Negro e Solimões e Country Beat, apaixona muita gente. Gustavo Mioto com melhor versão e ainda Eduardo Costa, te quero. Cá junto comigo, continua. Vem, vem, vem.

madrugada boa, tocando Gustavo Lima, Bala Lojada. Antes teve Zezé de Camargo, Discutidas. E o João Pedro e o Cristiano, Acordou Namorando. Já, já, lá vem, após o intervalo. Você vai cantar com Paula Fernandes, Israel e Rodolfo. Vai ter Guilherme Santiago e Marília Mendonça. Até o Jorge e o Matheus.

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4: 1:32.
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6: Jorge Matheus chegando com as 5 regras que não valeram de nada. Escuta, olha o spoiler.
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0: Santiago.
1: Marília. 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

madrugada, Guilherme Santiago e inesquecível Marília Mendonça, se ele soubesse. Antes, TPA com Diego e Vitor Hugo Carmé de Chocolate. E abrimos com Jorge Matheus, 5 regras. Vem cá junto, ó, continua.

madrugada, Kleber e Cauã, mil adjetivos, fechando essa hora. Antes, Henrique e Juliano, quem melhor do que eu? E ainda os Bonifácios com a Thaíra e Alexandre. Deus me deu esse lugar, na próxima hora, tem alô pra você, tá? Corre lá no arroba Joel Cabral Voz no meu Instagram e me conta de onde tá me ouvindo e eu vou te mandar um abraço aqui, tá bom? Ó, quem vem daqui a pouquinho, Yasmin Santos, Eduardo Costa, o Ed Brito.

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3: Você sabe como surgiu a bússola? O povo árabe inventou a bússola para poder se orientar no meio do deserto, onde as pedras e a areia confundem o viajante. Tempestades de areia dificultavam também a análise do céu. Os árabes tiveram uma fase de expansão na Idade Média e levaram estas e outras invenções para a Ásia. Os chineses, por sua vez, transmitiram o conhecimento da bússola para os europeus.
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3: 2 horas e 4 minutos.

muito bom dia! Uma hora a mais tá começando. Você tá bem, lindona? E você, amigão, tudo certo, é? Obrigado pelo carinho, muito prazer. Sou o Joel Cabral. Como é bom estar com você aqui no Madrugada. Quero você participando, tá? No arroba Joel Cabral Voz do meu Instagram. Como é bom quando você participa. Como a Sabrina que tá ouvindo a gente. O Heitor, a Valerinha, o Kaique tá ouvindo também. Esse povo tá passando no arroba Joel Cabral Voz do meu Instagram. Me contando de onde tá me ouvindo e depois eu não aguento, né? Manda abraço aqui mesmo. Bora começar essa hora? Isso, chega mais pertinho. 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Ed Brito e Samuel no Madrugada. Que regravação, gente. Toda mulher. Ó que letra.

0: nada, Eduardo Costa. Por onde andei? Teve antes Emílio e Eduardo, barulho da buzina. Yasmin Santos com apenas um sorriso. E Ed Brito e Samuel, toda mulher. Continua aqui, tá? Sempre, toda. 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

madrugada, tocando Maurício e Eduardo, Solteira no Mundo. Antes teve Israel e Rodolfo, chegou um áudio. E ainda João Lucas, Freitas e Kleber e Cauã, Preso ao Seu Beijo. O intervalo é rápido, hein? Lá vem pra cantar pra você após o intervalo. Ralf, Guilherme, Santiago, a Maiara e a Maraísa, até o Jorge, Matheus e a Lauã.

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5: 2:35.
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5: Aqui continua só pra você. Maiara e Maraísa chegando, cê nunca vai saber. Que história é essa? Que segredo?

Guilherme Santiago, eu não te amei à toa. Eita! Antes, Júnior Marques, Ilusão de Amor. Marcos e Belucci, Papo de Alma. E Maiara e Maraíza, Você Nunca Vai Saber. Aqui continua pra você, tá? Boa semana.

segundona, Ed Brito e Samuel fechando essa hora toda mulher. Teve antes Jorge, Matheus e Lauana Prado, Haverá Sinais. E Guilherme, Benuto e Panda, Eu Duvido. Você tá gostando, né? Ah, na próxima hora você vai gostar ainda mais. Que lá vem João Neto e Frederico, Eduardo Costa, vai ter a Ana Castela.

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3: Você sabia que o porco espinho costuma ter uma média de 32 mil espinhos sob seu pelo?
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4: 3 horas e 6 minutos.

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Bom Madrugada, Daniel com Maiara e Maraísa, te cuida, coração! Antes, Rio Negro e Solimões, Emílio e Eduardo sonhando com você! Fernando e Sorocaba passando a porteira e Eduardo Costa, o novo cara que segue, tá? Ó! Oh.

Madrugada Boa, tocando Ana Castela. É que eu não te esqueci, sabe? Antes, João Neto e Frederico Marca Eu e os Bonifácios com a Thaíra Alexandre. Deus me deu esse lugar, lá vem. Daqui a pouquinho, após o intervalo, Hugo e Thiago, vai ter Luan Santana, o Zé Neto e o Cristiano, até o Gustavo.

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3: 3 horas e 37 minutos.

No Madrugada, Luan Santana. Ilha, você é ilha na vida de alguém, sabia? Ou se é? Antes, Tchãozinho e Alessandro com De Paulo e Paulino, Amor de Trem, o Zaneto e o Cristiano com Uai e o Gustavo Lima, Bala Alojada. Continua aqui pra você, tá? Bom dia!

0: Segundona, tocando Leandro e Romário e Icaria e o Gilmar, Corações Egoístas. Antes, Júnior Marques, Ilusão de Amor. E Hugo e Thiago, Aguenta Coração. Ó, por falar nisso, daqui a pouquinho tem saudade. Aquela viagem especial no mundo da música sertaneja já vai começar. E você é o meu convidado mais que especial. Combinado? Então não sai daí, é Vapt Vupt. Segura! 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
4: Você sabia que a coruja gira a cabeça 3/4 da rotação total e pisca somente um olho, tornando-se uma fera quando o assunto é paquera?
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3: 4 horas e 8 minutos.

0: Bom dia, tudo bem, lindona? Ô, amigão, tudo beleza mesmo, é? A última hora do Madrugada tá começando. Já sabe que nessa hora, anos 90, 2000, muita saudade. E você é o meu convidado todo especial, tá bom, amigão? Você também, lindona, vem junto. Já é, ó.
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0: A primeira saudade, Alan e Aladim. Liguei pra dizer que te amo. Que modão.

0: Christian Ralph, que saudade, 1992, sou eu, que moda ajeitada, hein? Antes, Chico Rei Paraná, Encanto e Magia, teve ainda Bruno e Marrone, Faz de Conta, e abrimos com Alan e Aladim, vem junto, bom dia!
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0: Versão de Lucas e Luan, Dona dos Meus Sonhos, bom dia!
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madrugada, ei, 95, João Paulo e Daniel, eu me amarrei, essa é pra dançar, tá? Jean e Giovanni antes, alô, teve o Lucas e o Luan abrindo a sequência com Dona dos Meus Sonhos. Ó, daqui a pouquinho tem mais saudade após o intervalo, eu conto com você aqui, tá, lindona? Você também, amigão? Ah, vai ter Zezé e Luciano, René e Ronaldo, Marcelo Aguiar e essa daqui do Guilherme Santiago.

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4: 4:39.
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6: João Mineiro e Marciano no mesmo lugar. Ei!

0: Madrugada, bonita demais essa letra, né? Guilherme Santiago, eu nunca te esqueci. Uau! Teve Leandro e Leonardo antes com Amor Dividido, hein? O Felipe, o Falcão, conseguindo seus passos. E abrimos com João Mineiro e Marciano. Vem cá, ó, tem mais saudade.
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0: Marcelo Aguiar, eu te amarei, ó, bem mais. Bom dia!

0: Zezé de Camargo e Luciano. Voltamos ao ano de 1996. Seus olhos. Antes, René e Ronaldo, Sabor de Café. Abrimos com Marcelo Aguiar, Eu Te Amarei Bem Mais. Oh, obrigado pelo carinho, gostou da saudade, é? Amanhã tem muito mais, logo à meia-noite, fechou? Lindona, um abraço, forte aperto de mão, amigão. Até terça, gente. Tchau. 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
2: 5 horas e 8 minutos.
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1: Ó o cavalo velho encostando o bico no barcão por aqui, turma. Oba! Mais uma vez, obrigado aí, pessoal que acompanhou o programa aqui, rapaz, na rádio e ligou aqui na rádio pra pedir as moras do programa também. Obrigado, viu, turma? E Itaituba, Pará também. Obrigado mais uma vez. Todo mundo aí que tá juntinho com a gente aqui no rancho do cavalo velho, né, gente? Tá toda semana entrando rádio nova, rapaz, no programa. Vamos abrir já o programão de hoje com o trio Parada Dura. Duas, uma grudadinha na outra. Castelo de Amor e o Telefone Mudou.

Parada dura aqui no rancho, aqui é simplão de tudo. E nós já vai grudar com o Daniel, uma paixão duradoura, paixão dupla. Participação do Gini Geno. E depois, quando a saudade dói.

Daniel, duas. Lembra do disco Meu Reino Encantado? Esse disco aí foi bom, né? Foram quatro projetos, né, Daniel? Foi bom esse projeto. Rapaz, tem que gravar mais moda assim, Daniel. O povo gosta, rapaz. Rancho do Cavalo Velho pra todo o Brasil durante a semana também, hein? 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E olha só, se você quiser seguir o Rancho do Cavalo Velho também nas redes sociais, cavalovelho.sertanejo no Instagram. cavalovelho.sertanejo no Instagram. Aí você vê tudo que a gente está fazendo durante a semana. Sejam todos bem-vindos aqui à melhor programação. 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Tá no ar o Rancho do Cavalo Velho para todo o Brasil, para todo mundo. São mais de 35 países transmitidos.

Chico Rei em Paraná, o canarinho prisioneiro. Ei, Chico Rei em Paraná pra matar a saudade. Christian e Ralph, Quebradas da Noite. E hoje vai ter moda de viola. Alô, povo do Paraná. Aguenta um parmo aí que daqui a pouco a gente toca. E olha quem está chegando de Paulo e Paulino. É o Passarinho do Sertão. Alô, pessoal lá de Santana do Acaraú. Alô, Ceará. Alô, pessoal de Barroso, Minas Gerais.

0: Quem não lembra dessa aí, hein? Cadê você? Olha aí a regravação do Leandro e Leonardo pra matar um pouquinho de saudade. Hoje registrando aqui também Santana do Acaraú na escuta e também o pessoal de Barroso, Minas Gerais.
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2: 5 horas e 38 minutos.

começar bem a semana. Tá chegando os meninos da Pandelite, que fazem um sucesso pelo Brasil inteiro. Com o Bob Michael, o rapaz que canta em inglês, rapaz, é estourado esse rapaz na internet, né? Sorte é que a moda é boa.

0: Ah, subindo pra Minas. Triângulo Mineiro também. Obrigado, obrigado, turma, pela companhia.
1: 5 horas e 52 minutos.
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Olha aí o Serjão cantando Adeus Mariana, a música do catarinense Pedro Raimundo. Olha só, gente, e Pedro Raimundo nasceu em 29 de junho de 1906 em Imaruí, Santa Catarina, falecido em 9 de julho de 73 no Rio de Janeiro. Lá ele já era produtor de grandes artistas também, lançou grandes artistas, foi produtor conhecidíssimo. Graças a ele, a música gaúcha, a música do sul do Brasil se espalhou pelo mundo. Morreu aos 67 anos de idade. Teve aí a gauchada, grandes sucessos, né? Fez parte da gravadora Novo Som, SL Imports e vários outros selos. Pedro Raimundo, grande compositor da música Adeus Mariana e tantos outros sucessos, era catarinense de

0: mudança. Boa semana pra todo mundo, boa segunda-feira. Tchau, pessoal.
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4: Segunda-feira, 27 de julho de 2026, está entrando no ar mais uma edição do Repórter Destaque. As informações do Brasil e do mundo agora no seu rádio. As eleições deste ano terão o maior número de eleitores com deficiência já registrado no Brasil. Segundo o Tribunal Superior Eleitoral, o TSE, quase 2 milhões de pessoas com deficiência estão aptas a votar, um aumento de mais de 40% em comparação com as eleições de 2022. Para atender a esse público, a Justiça Eleitoral ampliou o número de sessões com acessibilidade, oferecendo locais com rampas, elevadores e trajetos adaptados para pessoas com mobilidade reduzida. Quem precisar votar em uma sessão acessível ainda pode solicitar a transferência do local de votação. O pedido deve ser feito pelos canais oficiais da Justiça Eleitoral ou diretamente no cartório eleitoral até o dia 20 de agosto. Eu sou Kleber Salles e volto daqui a pouco com mais informações no nosso Repórter Destaque. Fique ligado.
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2: 6 horas e 11 minutos.

0: 6:17.
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2: Perdidos na floresta amazônica, uma família andava sem rumo. Era um casal, seu filho adolescente, sua filha recém-nascida e o avô. Depois de horas andando, o avô, já sem forças, pediu: "Me deixem aqui. Vão sem mim, eu estou cansado." Então todos motivaram o avô a continuar. E ouvindo tantos apelos, o vovô continuou. Continuou a caminhada rumo a algum lugar povoado. Como na família havia uma criança de colo, todos decidiram que iriam carregar um pouco ela, para não deixar nenhum deles cansado. Já havia se passado quase um dia de caminhada em vão. O avô, desgastado, sentou-se no chão e disse: "Eu não consigo mais, me deixem, continuem sozinhos." O seu filho então falou com carinho ao seu velho pai: "Vamos, pai. A gente precisa de ti. É a sua vez de carregar o bebê." Então, aquele senhor levantou a cabeça e pôde ver o rosto cansado de todos. Respirou fundo e disse: "Vamos, claro. É minha vez. Ei, meu amigo, minha amiga, se alguém ao teu lado estiver prestes a desistir de tudo, não deixe. O incentive. Lembre-se da importância que ele tem para todos. Que no círculo familiar, na roda de amigos ou no trabalho, ele é alguém que faz a diferença. Então, não desanime e não deixe o outro desanimar também. Pense nisso.
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2: O acompanhamento da mulher nas semanas seguintes ao parto pode reduzir em cerca de um terço o risco de complicações graves. É o que aponta um estudo publicado em uma revista científica da Associação Médica Canadense. A pesquisa analisou cerca de 1 milhão de nascimentos e mostrou que quase 30% das complicações maternas acontecem depois da alta hospitalar. Entre os principais problemas estão as infecções graves, além de casos de pressão alta e hemorragias. Especialistas lembram que uma gestação tranquila não elimina os riscos do pós-parto. Por isso, a Organização Mundial da Saúde, OMS, recomenda que os cuidados com a mãe continuem por várias semanas, especialmente quando há doenças como diabetes, hipertensão, dificuldades na amamentação. Eu sou Kleber Salles e volto daqui a pouco com mais uma edição do nosso Repórter Destaque desta segunda-feira. Fique ligado.
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8: Faça o que gosta. Mesmo que tenha pouco tempo livre, busque fazer algo que gosta todos os dias. Seja assistir uma série ou um bom filme, jogar cartas, pintar ou qualquer outra atividade. Isso é uma forma de se recompensar ao longo do dia e é ótimo para promover o bem-estar.
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9: 6:31.
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0: 6:45.
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2: Escreva sobre suas refeições. Comece a fazer um diário alimentar. Escreva todos os alimentos ingeridos durante o dia, as quantidades e horários em que fez as refeições. Facilmente você perceberá o erro e onde está o excesso. O diário alimentar servirá como um puxão de orelha para quem está fazendo uma alimentação inadequada. Mas, por outro lado, dará um estímulo grande quando perceber que está com disciplina e determinação, conseguindo colocar alimentos saudáveis em todas as refeições e reduzindo a quantidade dos alimentos menos saudáveis.
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3: Entrou em vigor a nova regra que regulamenta o funcionamento do comércio durante os feriados. A portaria foi assinada pelo ministro do Trabalho e Emprego, Luiz Marinho, após negociações entre representantes dos trabalhadores, empresários e o governo. Com a mudança, a maioria das empresas do comércio só poderá funcionar nos feriados quando houver autorização prevista em convenção coletiva, firmada entre os sindicatos dos trabalhadores e dos empregadores. Algumas atividades continuam autorizadas a funcionar normalmente, como farmácias, postos de combustíveis, hotéis, restaurantes, bares, padarias, salões de beleza, feiras livres e serviços funerários. Já supermercados e grande parte do comércio varejista passam a depender de acordo coletivo para abrir nesses dias. Termina aqui mais uma edição do Repórter Destaque desta segunda-feira. Com a apresentação e a produção de Kleber Salles, o Repórter Destaque volta amanhã. Um grande abraço para você e até lá.
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6: Verifique o que está faltando antes de comprar. Veja se realmente precisa ou se já possui o item em casa.
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8: 7 horas.
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10: Olá, amigos ouvintes de todo o estado da Bahia. Uma excelente segunda-feira para você. Está começando agora mais uma edição do Jornal Conexão Bahia, levando informação com credibilidade os principais acontecimentos da Bahia, do Brasil e do mundo. Hoje, 27 de julho de 2026. Estamos falando dos estúdios do Conexão Bahia para mais de 20 emissoras em todo o estado. A apresentação é minha, Aguinaldo Silva.
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10: Mais de 80% das áreas protegidas da Amazônia não tiveram desmatamento no primeiro semestre, aponta Imazon. Senado dos Estados Unidos deve aprovar novo embaixador do Brasil antes da eleição. Brasil bate na trave, perde para a Turquia e fica com a prata na VNL feminina. Secretaria de Educação convoca 180 professores da educação básica e profissional aprovados em processo seletivo. Estas e outras informações a partir de agora, aqui no Jornal Conexão Bahia.
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10: Vamos com a previsão do tempo para hoje, começando pela cidade de Salvador, capital do estado. Sol com algumas nuvens, não chove. Temperatura mínima de 22 e máxima de 30 graus. Em Brumado, dia de sol com algumas nuvens e névoa ao amanhecer. Noite com poucas nuvens. A temperatura mínima deve ficar em 19, com máxima podendo chegar a 28 graus. Em Vanderlei, a temperatura mínima deve ficar em 19 graus e a máxima pode chegar a 32. Dia de sol com aumento de nuvens a partir da tarde. Não chove.
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10: Polícia prende suspeito de homicídio e desvenda ligação com série de assassinatos em Feira de Santana. A Polícia Civil da Bahia prendeu na última quinta-feira um homem suspeito de participar da execução de Emerson Santos Ramos. A prisão efetuada em um apartamento na Avenida Praga Maia, em Feira de Santana, abriu caminho para a elucidação de outros 4 assassinatos na região, todos ligados a uma organização criminosa que atua no tráfico de drogas. O homem detido é apontado como o piloto da motocicleta usada no assassinato de Emerson, ocorrido no dia 27 de junho, dentro de uma oficina mecânica no centro da cidade. A Delegacia de Homicídios de Feira chegou ao suspeito após descobrir que a moto usada na fuga era alugada e possuía rastreador. Cruzando dados de geolocalização com imagens de câmeras de segurança, a polícia conseguiu identificar o locatário. Durante o cumprimento do mandado de prisão temporária, os agentes apreenderam porções de drogas, além do capacete e das roupas utilizadas no dia do crime. Em interrogatório, o suspeito confessou a participação na execução e revelou um detalhe sombrio. Ele e o atirador haviam tentado matar Emerson horas antes, usando uma moto vermelha clonada. A primeira investida falhou e os tiros atingiram um terceiro homem. A dupla então trocou de veículo e retornou para consumar o assassinato, agindo sob ordens de um líder criminoso do bairro Queimadinha. Secretaria de Educação convoca 180 professores da educação básica e profissional aprovados em processo seletivo. A Secretaria da Educação do Estado da Bahia convocou no último sábado 144 professores da educação básica e 36 da educação profissional aprovados no processo seletivo simplificado regido pelo edital SEC SUDEP número 03/2025. O resultado da seleção dos candidatos foi confirmado em publicação no Diário Oficial do Estado. Os profissionais atuarão nas unidades escolares da Rede Estadual de Ensino sob regime especial de Direito Administrativo, REDA. Os candidatos aprovados para o exercício da função terão um vínculo contratual por 36 meses, podendo este ser prorrogado por igual período, com carga horária de 20 horas semanais. A remuneração será estabelecida de acordo com a classe e o nível correspondentes para os candidatos que atenderem aos requisitos exigidos. O prazo para a entrega da documentação necessária ao ingresso em ambas convocações será de 10 dias úteis, compreendido entre o período de 27 de julho a 7 de agosto. Entre os documentos exigidos estão diploma de conclusão do curso exigido para a função, documentos pessoais, RG e CPF, comprovante de residência e declaração de não acúmulo de cargos e certidões negativas. Os candidatos convocados devem encaminhar os documentos digitalizados para o correio eletrônico ingressoscpm.sec@enova.educacao.ba.gov.br para análise preliminar a ser realizada pela coordenação de provimento e movimentação. Além do envio eletrônico, os convocados devem realizar a entrega presencial da documentação em original e fotocópia para a conferência. Os aprovados no Núcleo Territorial de Educação NTE 26 Salvador precisam comparecer à Secretaria da Educação do Estado da Bahia, localizada na Avenida Luiz Viana Filho, 550, 5ª Avenida, Centro Administrativo da Bahia, 1º andar, sala 117, no horário das 8h30 às 11h e das 14h às 17h. Já os candidatos aprovados para o interior do Estado devem comparecer à sede dos núcleos territoriais de educação correspondentes. O não atendimento à convocação, seja por audiência ou envio incompleto da documentação e ou fora do prazo estipulado, implica na perda do direito ao ingresso na função temporária, independentemente do motivo alegado. Operação recupera carga com mais de 4 toneladas de carne roubada e resgata funcionários em Salvador. Uma operação integrada das polícias civil e militar recuperou na última sexta-feira uma carga com mais de 4 toneladas de carne e um caminhão de transporte que haviam sido roubados em Salvador. A ação também resultou no resgate de 2 funcionários que foram mantidos em cárcere pelos criminosos. Segundo a Polícia Civil, o caminhão seguia de Alagoinhas para Salvador quando foi interceptado por homens armados. Os suspeitos renderam os trabalhadores, obrigaram a entrega de parte da carga e mantiveram as vítimas presas na parte traseira do veículo. Após o crime, equipes da Delegacia de Repressão a Furtos e Roubos localizaram a maior parte da mercadoria no bairro de Valéria, junto com o carro utilizado pelos assaltantes para transportar os produtos. Já policiais do batalhão Apolo encontraram o caminhão na BA-528, na altura do bairro de Vista Alegre, onde libertaram os funcionários. De acordo com a investigação, o automóvel usado pelos suspeitos também havia sido roubado no mesmo dia. A carga recuperada foi devolvida ao proprietário, enquanto as forças de segurança seguem com as buscas para localizar o restante da mercadoria e identificar os envolvidos no crime. Mulher vítima de ataque com ácido em Santo Antônio de Jesus morre após 17 dias internada em Salvador. Vera Lúcia de Jesus Santos, de 43 anos, morreu na madrugada do último sábado no Hospital Geral do Estado, em Salvador. Ela estava internada há 17 dias após ser atingida por ácido em Santo Antônio de Jesus no último dia 8, mas não resistiu à gravidade das queimaduras no rosto, tórax e costas. Segundo informações, a vítima havia acabado de registrar uma denúncia na Delegacia Territorial contra o ex-companheiro Giovanni Ferreira Santos, de 36 anos, por descumprimento de medida protetiva. Ao sair da unidade policial, ela foi seguida pelo suspeito até as margens da BR-101, no bairro Amparo, onde ele arremessou a substância corrosiva. A irmã da vítima também foi atingida por respingos e sofreu ferimentos. Atingida gravemente, Vera Lúcia buscou abrigo em uma oficina mecânica e foi socorrida pelo SAMU. Ela deu entrada inicialmente no Hospital Regional de Santo Antônio de Jesus e em seguida foi transferida para o HGE devido à gravidade do quadro. O agressor foi contido por populares no local do crime e preso em flagrante pela Polícia Militar. Após a audiência de custódia, a prisão foi convertida em preventiva. Com a confirmação do óbito, a Polícia Civil deve atualizar a tipificação do crime de tentativa para feminicídio consumado. Ministério Público da Bahia aciona clínica que realizou cirurgias de catarata na capital. Detalhes com a repórter Aline Costa.
8: O Ministério Público da Bahia entrou com uma ação contra o Instituto de Oftalmologia e Hospital de Olhos Oclivan, o município de Salvador e o estado da Bahia. A medida apura irregularidades em cirurgias de catarata realizadas no dia 26 de fevereiro deste ano. Segundo o MP, falhas sanitárias, assistenciais, organizacionais e de fiscalização atingiram dezenas de pacientes. 15 perderam totalmente a visão, outros 6 tiveram perda visual parcial. Há ainda pacientes que precisam de acompanhamento prolongado e reabilitação visual. Ao todo, 138 cirurgias foram realizadas na data investigada. O MP da Bahia pede que a clínica permaneça sem realizar cirurgias até comprovar a regularização. Também solicita assistência integral às vítimas e reparação dos danos individuais e coletivos. As investigações apontam ainda a possibilidade de outras vítimas. O caso também é alvo de investigação criminal e de inquérito policial. Este conteúdo é uma produção do Ministério Público da Bahia.
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10: O P lança Haroldo Félix como candidato ao governo da Bahia. O partido Unidade Popular, UP, confirmou a candidatura de Haroldo Félix ao governo da Bahia. A decisão foi tomada durante convenção realizada no último sábado na Casa Preta Zeferina, em Salvador. Haroldo Félix é professor da Universidade Federal do Recôncavo da Bahia, diretor do Sindicato Nacional dos Docentes das Instituições de Ensino Superior e fundador do partido Unidade Popular. Essa foi a terceira convenção partidária realizada no estado. Outras candidaturas foram aprovadas no evento, entre elas estão Marília Regina, UP, para vice-governadora, Gregório Gold, do UP, para o Senado. O partido Unidade Popular não formou coligação com outras siglas e também lançou candidaturas para os cargos de deputado estadual e deputado federal. Itamaraty nega visto a funcionários dos Estados Unidos que viajariam ao Brasil para questionar a integridade das urnas. O Ministério das Relações Exteriores negou os pedidos de visto solicitados pelos diplomatas Riley M. Barney, secretário assistente, e Samuel Sanson, subsecretário assistente do Departamento de Estado dos Estados Unidos. Os dois foram citados em reportagem do jornal The Washington Post como responsáveis por uma estratégia para questionar a integridade e a confiabilidade do sistema eleitoral brasileiro. A negativa do governo foi feita na sexta-feira, dia 24, antes da publicação da reportagem. A viagem estaria prevista para ocorrer poucas semanas antes das eleições presidenciais do país, agendadas para 4 de outubro. Segundo informações, o governo brasileiro foi informado do caráter inusitado da missão dos dois funcionários e decidiu negar os vistos. Segundo fontes da diplomacia declararam, o Brasil tem tradição de receber observadores internacionais nas eleições, mas a avaliação é que os norte-americanos não são observadores, na verdade tinham outro papel. Senado dos Estados Unidos deve aprovar novo embaixador do Brasil antes das eleições. Indicado pelo governo Donald Trump para assumir a embaixada dos Estados Unidos no Brasil, Daniel Pérez deve ser votado pelo plenário do Senado no início de agosto. Ele foi aprovado pelo Comitê de Relações Exteriores na semana passada e o nome está incluído em um pacote de aprovações que deve ser analisado em plenário, que tem maioria republicana, na primeira semana de agosto. A aprovação é a última etapa do processo no lado americano antes de sua nomeação ser formalizada. Assim, Pérez ainda tem chance de assumir o posto antes das eleições presidenciais no Brasil. O diplomata, porém, ainda depende da aprovação do lado brasileiro antes de assumir o cargo em Brasília. Como a Folha mostrou, o governo dos Estados Unidos só enviou ao governo Luiz Inácio Lula da Silva o pedido formal de agreement, a consulta sobre a aceitação do nome pelo país anfitrião, um mês depois de anunciar sua indicação para a embaixada. Ao tornar pública a escolha antes de consultar formalmente o Brasil, Washington rompeu com a prática diplomática tradicional. O agreement é o procedimento pelo qual o país que receberá o embaixador manifesta se aceita ou não o indicado. Sem essa concordância, o diplomata não pode assumir o posto. Integrantes do governo Lula avaliam que a condução do processo contrariou o rito previsto pela Convenção de Viena, segundo o qual o nome do embaixador costuma ser submetido ao legislativo apenas após a concessão do agreement. Não há, contudo, prazo para que o Brasil responda ao pedido. O tempo de análise varia conforme o país e as circunstâncias de cada indicação.
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10: Daqui a pouquinho a gente volta trazendo muito mais informações para você. 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
1: Preço do café arábica abre com recuo de 0,51%, com a saca de 60 quilos negociada a R$ 1.692,59 na cidade de São Paulo. O café robusta também teve recuo de 1,48%, sendo comercializado a R$ 1.066,24. O preço do açúcar cristal apresenta queda de 0,21% na capital de São Paulo. A saca de 50 quilos é cotada a R$ 91,49. Em Santos, houve recuo de 0,17% e a mercadoria é negociada a R$ 105,90 na média de preço sem impostos. A saca de 60 quilos do milho, por sua vez, é vendida a R$ 65,55 após aumento de 0,43%. Os dados são do CEPEA. Reportagem Viviane Bess.
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3: 7:18.
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4: Estamos de volta com o Jornal Conexão Bahia, programa retransmitido em mais de 20 emissoras em todo o estado. A arrecadação com imposto sobre dividendos fica abaixo do previsto e o governo reduz a estimativa para 2026. A Receita Federal reduziu de R$ 28 bilhões para R$ 17,2 bilhões a estimativa de arrecadação com a tributação sobre dividendos em 2026. Os novos números foram apresentados durante a divulgação do relatório bimestral de avaliação de receitas e despesas e refletem um desempenho abaixo do esperado no primeiro semestre. De janeiro a junho, a cobrança rendeu R$ 2,2 bilhões aos cofres públicos. A expectativa do fisco é arrecadar mais de R$ 15 bilhões entre julho e dezembro, totalizando os R$ 17,2 bilhões projetados para o ano. O resultado representa uma frustração de R$ 10,8 bilhões em relação à previsão inicial do orçamento. A tributação sobre dividendos foi criada como medida para compensar a perda de arrecadação provocada pela ampliação da faixa de isenção do imposto de renda para quem recebe até R$ 5 mil por mês. O impacto da isenção também foi estimado em R$ 28 bilhões. Segundo o ministro do Planejamento e Orçamento, Bruno Moretti, afirmou que ainda é cedo para revisar novamente as projeções, destacando que esse tipo de receita costuma apresentar variações ao longo do ano. De acordo com ele, o governo mantém segurança quanto ao cumprimento da meta fiscal, estimando um superávit primário de R$ 10,8 bilhões dentro da margem prevista pelo arcabouço fiscal. Brasil discute reformulação da atenção primária em meio à sobrecarga de profissionais e falta de remédios em postos. O país discute uma reformulação da Política Nacional de Atenção Básica, PNAB, que deve ser publicada até o fim deste ano em meio a um cenário de sobrecarga das equipes, precarização dos vínculos de trabalho, falta de medicamentos e insumos e integração insuficiente com os outros níveis de atenção do SUS, Sistema Único de Saúde. Discussões sobre a revisão da política que orienta o funcionamento da atenção primária em todo o país ocorreram durante o Congresso da Regional Sudeste da CBMFC, Sociedade Brasileira de Medicina de Família e Comunidade, encerrado ontem no Rio de Janeiro. Em palestras e oficinas do evento, profissionais relataram que há equipes da ESF, Estratégia Saúde da Família, responsáveis por até 5 mil pessoas, mais do que o dobro do parâmetro que a entidade defende para garantir um acompanhamento adequado das famílias. Uma das atividades mais impactantes do Congresso foi a oficina Tem, mas está em falta, conduzida pelas médicas de família e comunidade Estela Passe, Isabela Almeida Anjo de Pinho e Bárbara da Costa, todas atuantes no Rio. Mais de 80% das áreas protegidas da Amazônia não tiveram desmatamento no primeiro semestre. Mais de 80% das áreas protegidas da Amazônia não registraram desmatamento entre janeiro e junho de 2026, segundo o levantamento do Instituto do Homem e Meio Ambiente da Amazônia, IMAZON. Ao todo, 588 territórios terminaram o primeiro semestre sem derruba de floresta, sendo 330 terras indígenas e 258 unidades de conservação. O período também registrou a menor área de floresta desmatada em um primeiro semestre dos últimos 8 anos. De acordo com o Imazon, que monitora a Amazônia por imagens de satélite desde 2008, foram derrubados 1.145 quilômetros quadrados de floresta em janeiro e junho deste ano. O número é 10% menor que o registrado no mesmo período de 2025 e 76% inferior ao de 2022, quando houve o recorde de desmatamento para um primeiro semestre desde o início do monitoramento. Nas áreas protegidas, a derrubada de floresta somou 97,37 quilômetros quadrados no período, o equivalente a 8% de todo o desmatamento registrado na Amazônia. Desse total, 9,38 quilômetros quadrados ocorreram em terras indígenas e 87,99 quilômetros quadrados em unidades de conservação. Entra em vigor lei que autoriza spray de pimenta para mulheres. Detalhes com a repórter Cassie Balog.
5: Entrou em vigor a lei que autoriza, em todo o país, a comercialização, aquisição e posse de spray de pimenta para mulheres maiores de 18 anos como medida de defesa pessoal. A norma foi sancionada pelo presidente Lula e publicada no Diário Oficial da União. O texto determina que o produto poderá ser usado de forma moderada para repelir uma agressão injusta, atual ou iminente, e que o uso deve ser interrompido assim que a ameaça for neutralizada. A delegada de Polícia e professora de Direito Penal, Raquel Galinatti, avalia que a medida representa um avanço, mas ressalta que ela não substitui as políticas públicas de combate à violência contra a mulher.
6: Deve haver necessariamente uma política ampla de prevenção à violência. E é muito importante que a gente deixe bem claro, não se trata de uma solução no combate à criminalidade, nem uma solução da violência contra a mulher, mas uma ferramenta de defesa pessoal capaz de criar uma janela de reação, um tempo para reação.
5: Para adquirir o dispositivo, a mulher deverá ter mais de 18 anos e apresentar documento oficial com foto, além de comprovante de residência e autodeclaração de que não possui condenação por crime doloso cometido com violência ou grave ameaça. A lei também determina que o spray seja de uso individual, tenha capacidade máxima de 50 ml e que as especificações técnicas sejam regulamentadas pela Anvisa. Apesar da autorização, Galinatti alerta que o spray tem limitações e deve ser encarado apenas como um recurso para permitir que a vítima consiga fugir.
6: Por exemplo, a distância. Necessariamente ele deve ser usado de 1 a 3 metros. Se tiver o vento contrário, um ambiente fechado, essa distância não observada de 1 a 3 metros, uma falha no equipamento, uma falta de preparo comprometem a eficácia. Então o uso exige estratégia, não é um instrumento de confronto ou contenção.
5: A nova lei cria ainda o Programa Nacional de Capacitação em Defesa Pessoal e Uso de Instrumentos de Menor Potencial Ofensivo para Mulheres, que prevê campanhas educativas e orientação sobre os limites legais da legítima defesa e o uso correto do equipamento. Mas a delegada defende que o spray de pimenta não substitui o dever do Estado de proteger as vítimas e responsabilizar os agressores. 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Produção e reportagem, Cassie Balog.
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4: Arsenal mira a contratação de Vinícius Júnior e aguarda definição no Real Madrid, de jornalista. O Arsenal tem interesse na contratação do atacante Vinícius Júnior do Real Madrid. A informação foi divulgada no último sábado pelo jornalista David Ostein, do The Athletic. Segundo a publicação, os clubes ainda não iniciaram negociações. O interesse dos ingleses está em estágio inicial internamente, porém a possibilidade de contratar o brasileiro recebeu uma avaliação positiva do Arsenal. Uma eventual transferência dependerá diretamente da situação contratual de Vini Júnior com o Real Madrid. O atual vínculo do atacante termina em meados de 2027 e as partes ainda não chegaram a um acordo para a renovação. Caso o novo contrato não seja assinado, o clube espanhol poderá avaliar uma negociação para evitar o risco de perder o jogador sem receber valor pela transferência ao fim do vínculo. Apesar do interesse do Arsenal, ainda não há proposta oficial nem conversas abertas entre as diretorias. O Real Madrid, por sua vez, mantém o desejo de renovar com o atacante brasileiro. Vinícius Júnior defende o clube espanhol desde 2018, quando deixou o Flamengo. O jogador se tornou uma das principais peças da equipe ao longo das últimas temporadas. Avaliado em quase 100 milhões de reais, Zé Lucas é vendido ao Cruzeiro por um quarto do valor previsto. Principal joia do esporte em 2026, o volante Zé Lucas será reforço do Cruzeiro. Aos 18 anos, o jogador assinou contrato por 5 temporadas com o clube mineiro, que desembolsará 25 milhões e meio de reais por 60% dos direitos econômicos do atleta. O acordo foi assinado na última sexta-feira. O valor recebido é considerado importante para a saúde financeira do esporte durante o restante da temporada, mas também evidencia a redução das expectativas construídas pelo clube em torno de uma possível venda do jovem. Durante a gestão do então presidente Yuri Romão, o esporte considerava possível negociar Zé Lucas por 15 milhões de euros, quantia aproximada de 100 milhões de reais na cotação da época. Já o grupo comandado por Matheus Souto Maior projetava receber ao menos 40 milhões de reais pela transferência. No negócio fechado com o Cruzeiro, o esporte receberá 25 milhões e meio de reais pela venda de 60% dos direitos. O valor representa uma avaliação total de aproximadamente 42 milhões e meio de reais para o jogador, abaixo das projeções mais otimistas apresentadas anteriormente pelo clube. Espanhol no BID, Marco Moreno é registrado e está apto a estrear pelo Bahia. Segundo reforço anunciado pelo Bahia nesta janela de transferências, o zagueiro Marco Moreno teve seu nome publicado no BID, Boletim Informativo Diário, confirmando o seu registro como novo jogador do clube. Com isso, Moreno está autorizado a entrar em campo com a camisa do Bahia. O defensor tricolor ainda aprimora a parte física no CT Evaristo de Macedo. O novo camisa 3 já treina parcialmente com o restante do elenco do esquadrão. Brasil bate na trave, perde para a Turquia e fica com a prata. O Brasil ficou no quase mais uma vez na Liga das Nações de Vôlei, VNL. A seleção brasileira feminina perdeu para a Turquia por 3-7-1 na manhã de ontem, em partida realizada em Macau, na China. As parciais da partida foram de 25-23, 23-25, 24-26 e 21-25. O Brasil começou bem, superando momentos de instabilidade, e garantiu a vitória no primeiro set por 25-23, mas a Turquia não se acovardou e, liderada por Vargas, empatou a partida no segundo set por 25-23. Sem tempo para respirar, as equipes foram até o limite no terceiro set, mas, embaladas pela vitória anterior, as turcas viraram o placar ao fechar em 26-24. Sentindo as duas vitórias seguidas do rival, o quarto set começou com o Brasil sendo pressionado e vendo as turcas abrir em 5 pontos de vantagem. No entanto, as entradas de Macris aumentaram a confiança de Ana Cristina e Rosa Maria, que reagiram e conseguiram avançar no placar para 19-18. Porém, o sonho logo acabou. Vargas apareceu novamente para colocar a bola debaixo do braço e decidir a partida, fechando o set por 25-21 e consagrando a Turquia como bicampeã da VNL. Com esse resultado, o Brasil acumula 5 finais e 5 pratas desde a criação da Liga das Nações em 2018. Atlético Mineiro surpreende Palmeiras e Corinthians e Flamengo empatam. Detalhes com a repórter Joyce Santos.
7: Bahia e Corinthians empataram por 1-1 neste domingo na Arena Fonte Nova. Em um confronto equilibrado e marcado por muita disputa física, o Corinthians saiu na frente com Angileri. Mas o Bahia reagiu ainda no primeiro tempo e empatou com David Duarte. Na etapa final, as duas equipes criaram oportunidades, porém esbarraram nas defesas e na falta de pontaria, mantendo o placar inalterado. Após o embate, o técnico do Timão, Fernando Diniz, analisou o resultado.
8: A gente não perdeu 2 pontos pela dificuldade do jogo, por ser muito em cima da quinta-feira, e a entrega dos jogadores foi absoluta. Os jogadores, assim, não faltou nenhum pingo de vontade, os caras foram guerreiros, aí muito mesmo, porque foi muito difícil pegar a sequência logo no início de jogar na quinta-noite e ter que vir aqui às 4 da tarde. Não teve nem tempo hábil de recuperação.
7: O empate soma um ponto para cada lado na briga pelas primeiras posições da tabela e por uma vaga na próxima Libertadores. O Flamengo empatou por 1-1 com o São Paulo no Maracanã. O rubro-negro abriu o placar, mas sofreu o empate na segunda etapa e desperdiçou a chance de encostar na liderança da competição. O técnico do Flamengo, Leonardo Jardim, lamentou o resultado.
9: Acho que a primeira parte da nossa parte foi pouco dinâmica. Em relação à segunda parte, foi um jogo de detalhes. Porque é que digo que é um jogo de detalhes? Nós dominamos, o adversário fez só um chute ao gol, e detalhes porque 3 centímetros do pé do Wallace, um gol foi anulado.
7: O Atlético Mineiro venceu o Palmeiras no Nubank Park, em um jogo em que o time paulista dominou a posse de bola e criou mais chances no primeiro tempo, mas foi o Galo quem abriu o placar com Vitor Hugo após falha de Carlos Miguel. O Palmeiras empatou com Felipe Anderson em chute desviado por Tomás Pérez. No segundo tempo, Minda aproveitou o erro na saída do goleiro, serviu Igor Gomes, que marcou o gol da vitória atleticana. Também pela 20ª rodada, o Bragantino e o Curitiba ficaram no 0-0, enquanto Grêmio e Fluminense marcaram um cada. O Botafogo surpreendeu o Cruzeiro no Mineirão com 1-0 e o Remo triunfou sobre o Vitória com 2-0. Agência Rádio Web com informações do Campeonato Brasileiro, Joyce Santos.
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4: E essas foram as notícias de hoje aqui no Jornal Conexão Bahia. Queremos agradecer a todos pelo carinho da audiência. Estaremos de volta amanhã trazendo muito mais informações para você. Um abraço e até lá. Estaremos de volta amanhã trazendo muito mais informações para você. Um abraço e até lá.

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5: 7 horas e 36 minutos.

0: 7:45.
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0: Bom dia. Agora pontualmente 8 horas. Agora 8 horas vai começar o programa
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0: Hoje é segunda-feira, 27 de julho de 2026. Você vai participar aqui do programa
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0: Bom dia para você aí na zona rural, aqui em Brotas. Bom dia, internauta. Vou começar o programa com a banda Flor da Pele. Frio da Solidão.
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Ouvimos aí Two Brothers on the 14th Floor e a música Dreams. Ouvimos também Eros Ramazzotti, Claudio Baglioni, Tuvi Roy, Chinela de Couro, Clima Frio. Eu comecei o bloco, comecei o programa com a banda Flor da Pele, Frio da Solidão. Agora, 8 horas, 17 minutos.

0: Obrigado.
1: Ouvimos aí o Padre Ezequiel, Toma o Meu Coração. Agora, 8 horas 22 minutos. Bom dia, Darlan, na Fazenda Formiga. Bom dia, seu Gerson, no Barreiro do Riachão. Agora tem a dupla Tonico e Tinoco, Carro de Boi.
2: Conheço um velho ditado desde o tempo do Zagai. Um pai trata 10 filhos, 10 filhos não trata um pai. Sentindo o peso dos anos sem poder mais trabalhar, um velho peão estradeiro com seu filho foi morar. O rapaz era casado, a mulher deu de implicar. Vão, cê manda o velho embora se não quiser que eu vá. O rapaz, coração duro, com o velho foi falar. É para o senhor se mudar, meu pai eu vim lhe pedir. Hoje aqui da minha casa o senhor tem que sair. Leve este couro de boi que eu acabo de curtir, pra lhe servir de coberta.

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1: José Boto, diretor de futebol do Flamengo, admitiu na última sexta-feira o desejo do clube em contratar o argentino Thiago Almada, que atualmente joga no Atlético de Madrid. Mas por enquanto, nada fechado. É verdade que temos interesse no Thiago, que estamos em conversas com ele. Nada está fechado, o jogador ainda não deu o sim. E se ele vier, virá nas condições que nós queremos. Não temos um poço de petróleo para gastarmos o dinheiro que não existe. Estamos trabalhando nisso. Dizem que o jogador argentino simpatiza com a ideia de jogar no Brasil, no Flamengo.

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6: Hoje é segunda-feira, 27 de julho de 2026. Eu sou Joyce Monteiro e tá no ar o Tá na Tela. A Netflix avançou na produção da série animada inspirada na saga Crepúsculo e iniciou a seleção dos dubladores do projeto. A animação será baseada no livro Sol da Meia-Noite, que reconta a história do primeiro romance sob a perspectiva de Edward Cullen. Os primeiros testes são para os personagens Jacob Black e Billy Black, com prioridade para atores indígenas norte-americanos. A produção busca manter a ligação dos personagens com a comunidade Quileute retratada na obra. A autora Stephanie Meyer participa da série como produtora executiva, enquanto a roteirista Sinead Daly lidera a adaptação. As gravações de voz devem começar em agosto, mas a Netflix ainda não anunciou a data de estreia da animação. Daqui a pouco tem mais Tá na Tela pra você!
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0: Agora 8 horas 33 minutos.
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0: Agora 8 horas
3: 34 com Solon Gervásio.

Ouvimos Alan Parsons Project e a música These Are Numbers. Ouvimos também Fernando Mendes, A Desconhecida. Brailinos, dessa vez.

O dólar fechou o último pregão cotado a R$ 5,08 após leve queda de 0,04%. A moeda norte-americana encerrou o dia próxima da estabilidade em meio ao recuo dos preços do petróleo no mercado internacional e à atenção dos investidores à agenda econômica brasileira. O mercado também acompanhou os desdobramentos do cenário político e fiscal no país. O euro, por sua vez, encerrou o pregão cotado a R$ 5,79. Os dados são da Investing.com. Reportagem Sofia Muniz.

Agora 8 horas 46 minutos. Agora tem Fred Martins e Zélia Dunca. A música em mim.

Partido Democrático Trabalhista oficializou a candidatura de Alexandre Calil ao governo de Minas Gerais. A escolha foi confirmada durante convenção realizada em Belo Horizonte, marcando o início da corrida eleitoral no estado. Além do candidato ao governo, o partido também definiu os nomes que concorrerão aos cargos de deputado federal e estadual. Calil, ex-prefeito de Belo Horizonte, busca agora o comando do Executivo Mineiro nas eleições de 2026.

0: Ana Paula Ferreira de Lima viajava com seu irmão João Paulo Ferreira de Lima na empresa Catedral de São Paulo, com destino a Salgueiro, em Pernambuco. Chegando aqui, na Bahia, na Serra da Mangabeira, João Paulo quebrou a janela do ônibus, da qual pulou e entrou no matagal, e até o momento a família está sem notícias dele. Informações? Entre em contato com a Rádio Novo Amanhecer FM pelo telefone WhatsApp 77 991 27 88 25. 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
0: Agora, 9 horas 4 minutos. 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
0: Bom dia para vocês aí no Pega do Custódio. Vamos ouvir o recado de Luzia lá no Pega do Custódio.
9: Bom dia, Fernando, tudo bom? Oi, Fernando, eu gostaria de ouvir a música de Ismael Oliveira, Gogó da Ema.
10: Toca esse zabumba aí, Balmão. Puxa esse fole, Chiquinho.

0: Aí a banda Atlantic Star, Always. Ouvimos também Jack B, Só Eu Sei. Comecei o bloco com Ismael Oliveira, Gogó da Ema.
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2: Pra você que é chegada, chegado num doce, a receita de hoje é sensacional. Claro, econômica, fácil de fazer e deliciosa. É bolinho de banana com chocolate. Os ingredientes são 5 bananas médias, 2 xícaras de aveia, 1 xícara de pasta de amendoim, 1 xícara de chocolate 70% picado ou em gotas. Para o preparo, pré-aqueça o forno. Bata no liquidificador a banana, a aveia e a pasta de amendoim até que a massa fique uniforme. Depois acrescente o chocolate e bata mais um pouco para misturar. Coloque a massa em uma forma estreita untada. Coloque banana picada e chocolate por cima para enfeitar. Deixe assar entre 25 a 30 minutos. Depois que retirar do forno, espere esfriar para desenformar. Fica super saboroso e bonito de se ver, viu? Então aproveita, faz aí essa receita na sua casa.
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0: Agora 9 horas 19 minutos. Agora tem o Péricles. Ainda me iludo.

0: Ja, Mann!
1: A banda Cidade Negra, Realidade Virtual. Ouvimos também o Péricles, Ainda Me Iludo. Nove horas 25 minutos.
2: Nessa terça-feira, dia 28, o zagueiro do Internacional, Vitor Gabriel, será julgado pela entrada dura em Gabriel Peck do Cruzeiro na última quarta-feira. A Procuradoria do STJD enquadrou o jogador no artigo 254, parágrafo 3º, prática de jogada violenta. Ele pode ser punido de 1 a 6 jogos e a pena pode ser agravada caso o atleta atingido permaneça impossibilitado de jogar.
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9: Matt Damon revelou que está trabalhando em um novo filme da franquia Jason Bourne. O ator confirmou que conversa com o diretor Edward Berger, vencedor do Oscar por Nada de Novo no Front, para desenvolver uma nova história do agente. Segundo Damon, o projeto ainda depende de um roteiro que esteja à altura dos primeiros filmes da série. O ator afirmou que pretende voltar ao papel apenas se a continuação apresentar uma história forte e inovadora. Edward Berger ainda não foi confirmado oficialmente na direção, mas participa das conversas sobre o projeto. Até o momento, o novo Jason Bourne não tem previsão de início das gravações nem data de estreia. Encerramos mais um Tá na Tela. Eu sou Joyce Monteiro, volto amanhã com mais Tá na Tela pra você. Tchau!
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1: 9 horas 32 minutos. Cavaleiros do Forró, Anjo Azul,

0: Ouvimos aí a Laura Pausini, Lui não está com T, KLB I Love You, Cavaleiros do Forró, Anjo Azul. Nove horas e 43 minutos. Está na hora do Terço da Misericórdia.
1: Vamos ficar de pé, rezar juntos por todos aqueles que estão agonizando nesta hora, pelas almas do purgatório, a conversão dos pecadores, os agonizantes aflitos deste dia, pedindo pela paz no mundo, por cada cristão perseguido e por você, pela sua intenção. Nós estamos reunidos em nome do Pai, do Filho, do Espírito Santo. Amém. Pai nosso, que estais nos céus, santificado seja o vosso nome. Venha a nós o vosso reino. Seja feita a vossa vontade, assim na terra como no céu. O pão nosso de cada dia nos dai hoje. Perdoai-nos as nossas ofensas, assim como nós perdoamos a quem nos tem ofendido. E não nos deixeis cair em tentação, mas livrai-nos do mal. Amém. Ave Maria, cheia de graça, o Senhor é convosco. Bendita sois vós entre as mulheres, e bendito é o fruto do vosso ventre, Jesus. Santa Maria, Mãe de Deus, rogai por nós, pecadores, agora e na hora de nossa morte. Amém. Creio em Deus Pai, Todo-Poderoso, Criador do céu e da terra, e em Jesus Cristo, seu único Filho, nosso Senhor, que foi concebido pelo poder do Espírito Santo, nasceu da Virgem Maria, padeceu sobre Pôncio Pilatos, foi crucificado, morto e sepultado, desceu à mansão dos mortos, ressuscitou ao terceiro dia, subiu aos céus e está sentado à direita de Deus Pai Todo-Poderoso, de onde há de vir a julgar os vivos e os mortos. Creio no Espírito Santo, na Santa Igreja Católica, na comunhão dos santos, na remissão dos pecados, na ressurreição da carne, na vida eterna. Amém. Eterno Pai, eu vos ofereço o corpo e o sangue, a alma e a divindade de vosso diletíssimo Filho, nosso Senhor Jesus Cristo, em expiação dos nossos pecados e dos do mundo inteiro.
2: Pela sua dolorosa paixão,
1: tende misericórdia de nós e do mundo inteiro.
2: Pela sua dolorosa paixão,
1: tende misericórdia de nós e do mundo inteiro.
2: Pela sua dolorosa paixão,
1: tende misericórdia de nós e do mundo inteiro.
2: Pela sua dolorosa paixão,
1: tende misericórdia de nós e do mundo inteiro.
2: Pela sua dolorosa paixão,
1: tende misericórdia de nós e do mundo inteiro.
2: Pela sua dolorosa paixão,
1: tende misericórdia de nós e do mundo inteiro.
2: Pela sua dolorosa paixão,
1: tende misericórdia de nós e do mundo inteiro.
2: Pela sua dolorosa paixão,
1: tende misericórdia de nós e do mundo inteiro.
2: Pela sua dolorosa paixão,
1: tende misericórdia de nós e do mundo inteiro.
2: Pela sua dolorosa paixão,
1: tende misericórdia de nós e do mundo inteiro.
2: Eterno Pai,
1: eu vos ofereço o corpo e o sangue, a alma e a divindade de vosso diretíssimo Filho, nosso Senhor Jesus Cristo, em expiação dos nossos pecados e dos do mundo inteiro.
3: Pela sua dolorosa paixão,
1: tende misericórdia de nós e do mundo inteiro.
3: Pela sua dolorosa paixão,
1: tende misericórdia de nós e do mundo inteiro.
3: Pela sua dolorosa paixão,
1: tende misericórdia de nós e do mundo inteiro.
3: Pela sua dolorosa paixão,
1: tende misericórdia de nós e do mundo inteiro.
3: Pela sua dolorosa paixão,
1: tende misericórdia de nós e do mundo inteiro.
3: Pela sua dolorosa paixão,
1: tende misericórdia de nós e do mundo inteiro.
3: Pela sua dolorosa paixão.
1: Tende misericórdia de nós e do mundo inteiro.
3: Pela sua dolorosa paixão.
1: Tende misericórdia de nós e do mundo inteiro.
3: Pela sua dolorosa paixão.
1: Tende misericórdia de nós e do mundo inteiro.
3: Pela sua dolorosa paixão.
1: Tende misericórdia de nós e do mundo inteiro.
3: Eterno Pai, eu vos ofereço o corpo e o sangue, a alma e a divindade de vosso diretíssimo Filho, nosso Senhor Jesus Cristo, em expiação dos nossos pecados e dos do mundo inteiro, pela sua dolorosa paixão. Tende misericórdia de nós e do mundo inteiro.
1: Pela sua dolorosa paixão.
3: Tende misericórdia de nós e do mundo inteiro.
1: Pela sua dolorosa paixão.
3: Tende misericórdia de nós e do mundo inteiro.
1: Pela sua dolorosa paixão.
3: Tende misericórdia de nós e do mundo inteiro.
1: Pela sua dolorosa paixão.
3: Tende misericórdia de nós e do mundo inteiro.
1: Pela sua dolorosa paixão.
3: Tende misericórdia de nós e do mundo inteiro.
1: Pela sua dolorosa paixão.
3: Tende misericórdia de nós e do mundo inteiro.
1: Pela sua dolorosa paixão.
3: Tende misericórdia de nós e do mundo inteiro.
1: Pela sua dolorosa paixão.
3: Tende misericórdia de nós e do mundo inteiro.
1: Pela sua dolorosa paixão.
3: Tende misericórdia de nós e do mundo inteiro.
1: Eterno Pai,
3: eu vos ofereço o corpo e o sangue, a alma e a divindade de vosso diretíssimo Filho, nosso Senhor Jesus Cristo, em expiação dos nossos pecados e dos do mundo inteiro.
2: Pela sua dolorosa paixão.
3: Tende misericórdia de nós e do mundo inteiro.
2: Pela sua dolorosa paixão.
3: Tende misericórdia de nós e do mundo inteiro.
2: Pela sua dolorosa paixão.
3: Tende misericórdia de nós e do mundo inteiro.
2: Pela sua dolorosa paixão.
3: Tende misericórdia de nós e do mundo inteiro.
2: Pela sua dolorosa paixão.
3: Tende misericórdia de nós e do mundo inteiro.
2: Pela sua dolorosa paixão.
3: Tende misericórdia de nós e do mundo inteiro.
2: Pela sua dolorosa paixão.
3: Tende misericórdia de nós e do mundo inteiro.
2: Pela sua dolorosa paixão.
3: Tende misericórdia de nós e do mundo inteiro.
2: Pela sua dolorosa paixão.
3: Tende misericórdia de nós e do mundo inteiro.
2: Pela sua dolorosa paixão.
3: Tende misericórdia de nós e do mundo inteiro. Eterno Pai, eu vos ofereço o corpo e o sangue, a alma e a divindade de vosso diretíssimo Filho, nosso Senhor Jesus Cristo, em expiação dos nossos pecados e dos do mundo inteiro. Pela sua dolorosa paixão.
1: Tende misericórdia de nós e do mundo inteiro.
3: Pela sua dolorosa paixão.
1: Tende misericórdia de nós e do mundo inteiro.
3: Pela sua dolorosa paixão.
1: Tende misericórdia de nós e do mundo inteiro.
3: Pela sua dolorosa paixão.
1: Tende misericórdia de nós e do mundo inteiro.
3: Pela sua dolorosa paixão.
1: Tende misericórdia de nós e do mundo inteiro.
3: Pela sua dolorosa paixão.
1: Tende misericórdia de nós e do mundo inteiro.
3: Pela sua dolorosa paixão.
1: Tende misericórdia de nós e do mundo inteiro.
3: Pela sua dolorosa paixão.
1: Tende misericórdia de nós e do mundo inteiro.
3: Pela sua dolorosa paixão.
1: Tende misericórdia de nós e do mundo inteiro.
3: Pela sua dolorosa paixão.
1: Tende misericórdia de nós e do mundo inteiro.
3: Deus Santo, Deus Forte, Deus Imortal,
1: tende piedade de nós e do mundo inteiro. Deus Santo, Deus Forte, Deus Imortal, tende piedade de nós e do mundo inteiro. Deus Santo, Deus Forte, Deus Imortal, tende piedade de nós e do mundo inteiro.
3: Nos preparando para receber a bênção, você que nos acompanha, você que está aqui no rincão, também os objetos de devoção podem ser apresentados agora, que a gente possa pedir a bênção de Deus. O Senhor esteja convosco.
4: Ele está no meio de nós.
3: Por intenção de Santa Faustina, São João Paulo II, que o Senhor possa abençoar aquilo que se está apresentando e abençoar também a sua vida. Em nome do Pai, do Filho, do Espírito Santo.
4: Amém. Ó sangue e água
3: que jorrastes do coração de Jesus, como fonte de misericórdia para nós, eu confio em vós.
1: Bom, como nós iniciamos esse texto falando tanto do aconchego de Deus, quero convidar que esse abraço seja assim, ó, bem pertinho de Jesus. Vocês que estão aqui, dê um abraço aí na pessoa que está do seu lado. E quem está em casa, saiba que o seu lugar é sempre no meio. Então, que você saiba que o seu lugar está aqui, ó, no coração de Jesus, bem aconchegado. E juntos nós encerramos nessa certeza que faz o nosso dia ter um outro ânimo, que faz quem está de madrugada, a sua vida ter um outro ânimo. Então, encerramos juntos com essa certeza no nosso coração. Jesus,
4: eu confio em vós. Viva Jesus!
1: Viva!
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Nós ouvimos o Padre Marcelo Rossi, Santo, Santo, Santo. Nove horas, 55 minutos.

Uma mulher de 21 anos ficou ferida após cair da motocicleta que pilotava e ser atropelada pelo próprio marido, de 26 anos, que seguia logo atrás em outra moto. Segundo a Polícia Militar, o marido, que não apresentava sinais de embriaguez, ficou bastante abalado com o ocorrido. Ele relatou que não conseguiu frear a tempo após a queda da esposa. A jovem foi socorrida e levada ao Hospital Geral de Roraima.

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3: Agora, 10 horas 3 minutos. José Augusto, juro que não vou mais chorar.

0: Amadeu Ming, Cantare d'Amore. Ouvimos também a banda Calcinha Preta, Tortura. Comecei o bloco com José Augusto, Juro que não vou mais chorar.
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2: A Sony confirmou que 9 jogos deixarão o catálogo da PlayStation Plus Extra e Deluxe em 18 de agosto. Entre os principais títulos estão Dead Island 2 e Unicorn Overlord, além de Harold Halibut, Earth Defense Force 6, Rocky, One Chambara Origin, Bomber Crew, Space Crew Legendary Edition e Clash Artifacts of Chaos. Após essa data, os assinantes dos planos Extra e Deluxe perderão acesso aos jogos, que continuarão disponíveis apenas para compra na PlayStation Store. A reportagem destaca que os jogadores têm poucas semanas para aproveitar esses títulos, antes da remoção, especialmente os mais longos, como Unicorn Overlord, que exige muitas horas de gameplay. A Sony também informou que novos jogos serão adicionados ao catálogo em 18 de agosto, com o anúncio oficial previsto para o dia 12. Vale lembrar que apenas os jogos mensais do plano Essential permanecem na biblioteca do assinante, enquanto a assinatura estiver ativa. Já os títulos do catálogo Extra e Deluxe entram e saem periodicamente.
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0: Agora 10 horas 17 minutos. Grupo de propósito, sem a roupa de ir.

0: ouvimos o DJ XOXO, Dança Kuduro. Também ouvimos Dilcinho, Vítima. Comecei o bloco com um grupo De Propósito, Sem a Roupa de Ir. 10 horas 25 minutos.
1: A NFL vai desembarcar no Brasil no dia 27 de setembro. O Baltimore Ravens vai enfrentar o Dallas Cowboys. Esse será o primeiro jogo da história da liga disputado no Rio de Janeiro. O jogo será no estádio do Maracanã. Será o terceiro jogo internacional da NFL.
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10: Hoje é segunda-feira, 27 de julho de 2026. Eu sou Joyce Monteiro e está no ar o Tech Show. O AliExpress foi multado em 550 milhões de euros, cerca de 3,2 bilhões de reais, por falhas no combate à venda de produtos ilegais e falsificados em sua plataforma. A decisão foi anunciada pela Comissão Europeia, que concluiu que a empresa não adotou medidas suficientes para impedir a comercialização de itens considerados inseguros ou irregulares. A investigação identificou demora na remoção de produtos, como brinquedos e cosméticos que ofereciam riscos aos consumidores, além de falhas na fiscalização dos anúncios. Para o órgão regulador, o tamanho da plataforma não justifica o descumprimento das regras de segurança previstas pela legislação europeia. O AliExpress terá até 20 de outubro para reforçar seus processos de moderação e comprovar a adoção de medidas mais rigorosas contra a venda de produtos ilegais. Caso as exigências não sejam cumpridas, a empresa poderá receber novas penalidades. Não sai daí, em instantes tem mais Tech Show.
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0: 10 horas 33 minutos. Agora, Luísa Sonza e Roberto Menescal, Um Pouco de Mim.

0: Ouvimos Madison Beer, Better Enough. Ouvimos também Cat's Eye, Internet Girl, Nadson, o Ferinha, Vou Pisar. Comecei o bloco com Luísa Sonza e Roberto Menescal, Um Pouco de Mim.
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0: 10 horas 47 minutos. Agora tem Latino, Coisa do Destino.

Ouvimos o Léo Jaime e Kid Abelha, A Fórmula do Amor. Ouvimos também o Latino, Coisa do Destino. Dez horas, 55 minutos.

O Partido Social Democrático oficializou a candidatura de Ronaldo Caiado à presidência da República para as eleições de 2026. A convenção partidária confirmou o nome do atual governador de Goiás como o representante da sigla na disputa pelo Palácio do Planalto. A movimentação política intensifica o cenário eleitoral, que já conta com outros nomes confirmados. A chapa completa e as propostas de governo de Caiado devem ser detalhadas nos próximos dias, marcando mais um passo na corrida presidencial. 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
0: Ana Paula Ferreira de Lima viajava com seu irmão João Paulo Ferreira de Lima na empresa Catedral de São Paulo, com destino a Salgueiro, em Pernambuco. Chegando aqui, na Bahia, na Serra da Mangabeira, João Paulo teve um surto, quebrou a janela do ônibus, da qual pulou e entrou no matagal. E até o momento a família está sem notícias dele. Informações? Entre em contato com a Rádio Novo Amanhecer FM pelo telefone e o WhatsApp 77 991 27 88 25.
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4: E lembrando que hoje é segunda-feira, 27 de julho de 2026. 11 horas, 2 minutos. Agora tem seu Cuca. Já que você não me quer mais.

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0: Ouvimos aí Eros Ramazzotti, Claudio Baglioni, Tubby Fry. Tivemos também Vitor Clay e Samuel Rosa, A Tal Canção para a Lua, Crowded House, Don't Dream It Is Over, Titãs, Todo Mundo Quer Amor. Comecei o bloco com Seu Cuca, Já Que Você Não Me Quer Mais.
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1: Para melhorar o sabor do óleo, mergulhe nele algumas azeitonas. Após alguns dias, o gosto das azeitonas passará para o óleo comum.
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0: 11 horas 21 minutos. Vitor Fernandes, Sonho Meu.
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0: Ouvimos o DJ Sugas, Menina Veneno, Vitor Fernandes, Sonho Meu, Eros Ramazzotti, Claudio Baglioni, Tuvi Bry. 11 horas 28 minutos.
1: LeBron James vai jogar no Philadelphia 76ers. O astro da NBA vai assinar um contrato válido por 2 anos, com opção de extensão por mais um. Dizem que LeBron vai receber cerca de $8 milhões. E ele acredita que conseguirá dar um anel de campeão à cidade da Filadélfia.
0: Ana Paula Ferreira de Lima viajava com seu irmão João Paulo Ferreira de Lima na empresa Catedral de São Paulo com destino a Salgueiro, em Pernambuco. Chegando aqui, na Bahia, na Serra da Mangabeira, João Paulo teve um surto. Quebrou a janela do ônibus, da qual pulou e entrou no matagal, e até o momento a família está sem notícias dele. Informações? Entre em contato com a Rádio Novo Amanhecer FM pelo telefone WhatsApp 77 991 27 88 25.
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9: Um novo malware voltado para computadores Mac tem chamado a atenção de especialistas em segurança digital por bloquear o sistema até que a vítima informe a senha de administrador. Batizada de Click Lock Stealer, a ameaça foi identificada pela empresa de cibersegurança Group IB e já registrou vítimas em dezenas de países. O golpe começa quando o usuário é induzido a copiar e executar um comando malicioso no terminal do Mac OS X. Após a instalação, o programa passa a fechar aplicativos repetidamente, dificultando o uso do computador, além de roubar senhas, dados bancários e informações de carteiras de criptomoedas. Para reforçar a proteção, a Apple passou a exibir alertas de segurança sempre que um comando copiado da internet é executado no terminal. Especialistas alertam que nenhum site confiável solicita a execução de códigos no computador, como condição para liberar o acesso a um conteúdo. Encerramos mais um Tech Show. Eu sou Joyce Monteiro, volto amanhã com mais um show de tecnologia para você. Tchau!
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0: Agora, 11 horas 35 minutos. Bom dia para vocês no Parque das Árvores. Bom dia, Rosana.
12: Bom dia, aqui é a Rosana do Parque das Árvores. Gostaria de escutar a música de Desejo de Menina e Raça Negra. Aqui é a Rosana do Parque das Árvores. Desejo de Menina e Raça Negra. Aqui é a Rosana do Parque das Árvores.

0: Andrew Donalds, Laura Philippe. Ouvimos também Raça Negra, Quando Te Encontrei. Comecei o bloco com a banda Desejo de Menina, Moldura.
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2: Identificação do animal. Confirme se o seu pet está devidamente identificado com uma plaquinha de identificação ou microchip. Isso é essencial em caso de perda ou fuga durante o passeio, facilitando sua localização e retorno ao lar. Um detalhe essencial para a segurança do seu pet. Antes de sair para passear, verifique se seu pet está com as vacinas em dia, especialmente as vacinas contra doenças comuns entre os animais, como a raiva. Isso ajuda a proteger não apenas seu pet, mas também outros animais e pessoas que podem encontrar durante o passeio.
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0: Agora, 11 horas 48 minutos. Latino, cadeira de rodas.

0: Agora faltando apenas 8 minutos para o meio-dia, eu vou encerrar o programa
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0: com Érica, I Don't Know. Eu desejo a todos um bom dia e até amanhã. Tchau.

um caso chocante de erro médico foi revelado em Santa Catarina, onde um paciente ficou com um pedaço de madeira de 8 centímetros dentro da perna após um procedimento hospitalar, gerando grande repercussão e preocupação com a segurança dos pacientes. Detalhes sobre como o objeto foi parar na perna do paciente e as medidas que serão tomadas para corrigir o erro e responsabilizar os envolvidos ainda estão sendo apurados. O caso levanta discussões sobre a qualidade dos serviços de saúde e a necessidade de maior fiscalização.

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1: Olá, chegando mais uma edição do Radar Esportivo. Nesta segunda-feira, 27 de julho de 2026, as últimas do esporte por aqui. Eu sou Kleber Salles e começo falando do Flamengo e do São Paulo, né, que empataram por 1-1 neste domingo no Maracanã pela 20ª rodada da Série A do Campeonato Brasileiro. Em um duelo equilibrado e marcado por poucas oportunidades, Léo Pereira abriu o placar para o time rubro-negro, enquanto Jonathan Caleri deixou tudo igual para o tricolor. Nos minutos finais, Samuel Lino chegou a marcar o gol da vitória do Flamengo, mas o lance foi anulado pelo sistema semiautomático de impedimento. O Wallace Yan estava em posição irregular na origem da jogada. Com o resultado, o Flamengo permaneceu na segunda colocação com 38 pontos e viu a distância para o líder Palmeiras aumentar. A equipe paulista chegou aos 45 pontos, né? O São Paulo segue na 12ª posição com 26 pontos. Eu sou Kleber Salles e volto daqui a pouco com mais informações para você aqui no nosso Radar Esportivo.
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0: E eu já quero te perguntar o que que você tem feito para que você preserve a sua saúde, para evitar doenças. Você está tomando mais água? Você está fazendo atividade física? Você está cuidando da alimentação? O que que você está fazendo? Está dormindo direitinho? Conta pra gente, 7736284210. E hoje, quando a gente fala em prevenção de doenças, a gente vai falar de vacinas. E eu quero perguntar para você, como que está o seu cartão de vacinas? Está atualizado?
1: E hoje a gente vai focar mais na vacinação do adulto, né? Que muitas vezes a gente pensa, mas e adulto, precisa também fazer vacina? A gente foca muito na criança, no bebê, mas nós adultos também temos bastante vacinas que a gente pode estar atualizando.
0: Por isso, você que é adulto, que está nos acompanhando, conta pra gente como tá a sua caderneta de vacinação. Hoje a gente vai falar de um assunto que faz toda a diferença para a saúde e o bem-estar, que é a vacinação ao longo de toda a vida. Muitas pessoas ainda acreditam, Letícia, que as vacinas são só para crianças, como você disse, mas a proteção acompanha todas as fases da vida. Então, gente, manter a carteira de vacinação em dia é um ato de cuidado com você mesmo, com a sua família e com toda a comunidade. Eu quero começar perguntando para você, quando a gente fala em vacina, a maioria das pessoas, a gente já pensa logo na vacinação das crianças. Antes da gente entrar no ar, eu falava para você da caderneta de vacinação dos meus filhos, por exemplo. E a gente acaba esquecendo de nós, adultos. Mas o adulto, ele também precisa manter essa carteira de vacinação em dia? Por que que é importante, Letícia?
1: Sim, que nem eu estava falando, né? Ao longo da vida, a proteção em algumas vacinas ou diminui ou você não tem ela atualizada, né? Então, o que que acontece? Você lembra que tem vacina para fazer quando você vai fazer uma viagem e solicita uma vacina, exemplo, da febre amarela, que em alguns lugares eles exigem essa vacina. Ao longo da vida, tanto o adulto, o idoso, a gente sabe que vai baixando a imunidade, você vai ficando mais suscetível a algumas doenças. Então, por isso de você manter essa vacinação em dia na fase adulta também, né? Então, prevenir doenças, prevenir complicações, prevenir internações. Que nenhum idoso hoje, se ele vai ocorrer uma internação, a gente sabe que ele pode ter bastante complicações, né? Então, ele estando com as vacinas em dia, essa chance diminui um pouco, né?
0: No período da pandemia, a gente, para entrar em hospitais, por exemplo, tinha essa exigência também de que a gente tivesse um cartão de vacinação em dia. As mulheres que planejam uma gravidez também devem dar uma olhadinha nesse cartão, né, de vacinação.
1: Com certeza, com certeza. Tanto que hoje é louvável que no Brasil a gente tem bastante vacinas que o público oferece, né? Principalmente para gestante. Então, antes de tu engravidar, você tem que cuidar, além da tua alimentação, da tua atividade física, você também tem que cuidar essa parte das vacinas. Você tem que ter uma imunidade boa para você conseguir ter uma gestação saudável também, né?
0: E cuidar, porque pode ter alguma vacina que, de repente, quando a mulher já estiver gestante, de repente não possa mais tomar, né?
1: Exatamente, exatamente. A gestante em si, ela tem algumas vacinas que ela não pode aplicar na gravidez. Então, ou ela aplica antes, a gente sempre orienta, né? Tá planejando engravidar? Verifica teu cartão de vacina, vê o que que você pode atualizar. Atualiza essas vacinas antes, para quando você estiver grávida, você vai estar passando essa proteção pro bebê também, né?
0: É isso. Aqui a gente tem o SIDO, a gente tá falando de mulheres gestantes, mas os homens, eles também precisam vacinar igual. O SIDO tá contando aqui pra gente que tá faltando a vacina da gripe, mas que ele já vai buscar atualizar essa semana. Fala um pouquinho da vacina da gripe pra gente.
1: Sim, inclusive a gente ainda está em campanha, né, da influenza. Essa vacina, ela já existe há um bom tempo no Brasil. Inclusive, ela é disponível tanto na rede pública quanto no privado. O que diferencia é a quantidade de cepas, né? A vacina da influenza, ela é uma vacina segura, tem bastante estudos, né? Então, que comprova essa eficácia da vacina. Inclusive, tem um estudo bem importante que poucas pessoas sabem. A vacina da influenza, ela auxilia quando você for idoso, a não ter o Alzheimer. Então, ela é uma vacina que tem estudo no Alzheimer também. Então, você manter ela em dia, a chance de você ter uma longevidade sem complicações como o Alzheimer, que é uma doença que hoje acomete muitas pessoas na fase idoso, tem que manter essa vacina em dia.
0: Muito importante. Quais são as principais vacinas que são recomendadas para o adulto e por que que é importante fazer todas elas e manter o cartão de vacina ali todo fechadinho, todo organizado?
1: Sim, a gente tem algumas vacinas que geralmente a criança vai fazer, né, quando bebê ou quando adolescente, e que os adultos não fazem e não tem essas vacinas em dia. Ou se tiver, é bom verificar se tá tudo ok, tá com as dosezinhas completas, né, porque tem algumas vacinas que são esquemas de doses. Então, às vezes tu fez uma e esqueceu, nunca mais fez a segunda dose. Então, a gente verifica isso também. Que nem tem a vacina da difteria, tétano, coqueluche, que o adulto pode fazer, hepatite tanto A quanto B, o adulto tem que manter essa atualização, a vacina da febre amarela, principalmente em casos que vão viajar para alguma região endêmica, né, é importante ter, tríplice viral, a vacina da pneumonia, as vacinas da meningite, tanto meningite A, a meningite B, quanto a meningite ACWY, você tem que manter elas atualizadas. A vacina do HPV, que é tanto para o homem quanto para a mulher. Às vezes a gente foca somente na mulher, porque a mulher geralmente faz o preventivo em dia, né? Que vai no ginecologista todo ano. Mas o parceiro também pode aplicar essa vacina e deve também manter essa proteção, né? Então, essas são algumas vacinas que tu pode fazer na fase adulta.
0: Inclusive, a gente falava aqui que a do HPV tem uma campanha mais ampla para vacinação de crianças a partir dos 9 anos. Mas as mulheres em fase adulta, 18 anos, 20, 30, até 40, podem fazer essa vacina do HPV?
1: Sim, ela é uma vacina dos 9 aos 45 anos. Então, tem essa faixa etária que você pode fazer, tanto o homem quanto a mulher. Dos 9 aos 45, você pode fazer a atualização dessa vacina. Que nem a gente foca na criança, que nem você falou, que na rede pública também eles ofertam, né? Dos 9 aos 11 anos. Na rede privada, dos 9 aos 45, e ela é para 9 sorotipos. Então, além de dar uma proteção para o câncer do colo do útero, as verrugas genitais, então, câncer de cabeça, ela é uma vacina bem mais ampla.
0: Bacana. Vamos acompanhar os nossos ouvintes. A Dalva está nos contando aqui. Ela, inclusive, vou virar aqui para te mostrar, Letícia. Ela enviou o cartãozinho dela de vacina para a gente. Disse, olha, eu tomo as minhas vacinas todos os anos. Tá de parabéns ela, né?
1: Tá de parabéns. Tem bastante vacinas ali, bem atualizada.
0: Muito. Agora, quem perde o cartão e que não sabe dizer quais que tomou e quais que não tomou ao longo da vida, como fazer?
1: A orientação tanto da Sociedade Brasileira de Pediatria ou Imunologia, a orientação é, você perdeu o teu cartão de vacinação. Não tem a ficha onde você aplicou dessas vacinas aplicadas. Você tem que fazer todas as vacinas novamente, porque você não tem essa comprovação. Perdi meu cartão de vacinação, mas aonde eu apliquei, eles têm essa ficha. Então, você pede para eles imprimirem, você mantém essas vacinas atualizadas. Mas no caso de vacinas que nem, principalmente que nem a febre amarela. Fiz a vacina, não tenho a minha caderneta de vacinação. Preciso ir viajar. Você precisa ter o lote dessa vacina, a validade dessa vacina para você emitir o certificado internacional da vacinação. Senão você não consegue. Então é uma vacina que você tem que aplicar novamente.
0: Olha aí. Aqui a gente tem a Patrícia, ela diz, olha, eu quero parabenizar a Letícia e vocês da rádio. Que bom que vocês estão levando informação tão importante para tantas famílias. Minhas vacinas e as vacinas dos meus filhos estão todas em dia. A Letícia já, inclusive, conferiu o nosso cartão de vacinação e sempre nos orienta com muito carinho e responsabilidade. Vacinar é um ato de amor e de proteção. Verdade, viu, Patrícia? Deixamos aqui o registro da Patrícia. Agradecemos pelo carinho também e trazemos mais participações aqui dos nossos ouvintes que estão nos acompanhando aqui no Momento Saúde e tirando dúvidas aqui com a gente. Um abraço para todos vocês que estão mandando mensagem. Obrigada pelo carinho e pela companhia.
2: Minha Sentir carteira vem de vacinação.
3: Com você mesmo, tá, com a sua família e com toda
2: dias,
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2: Toda perfeita.
0: Que legal, parabéns, Angelina. Tá com a carteira tudo certinho, tudo, né, em dia. Isso aí é muito bom e é muito bacana. Quem mais fala?
4: Eu só tenho 3 vacinas no meu cartão. Tenho 2 da Covid e 1 da gripe. É a única vacina que eu tenho no meu cartão. E eu gostaria de saber se tem alguma vacina para alergia, porque eu vivo o tempo todo com o nariz, escorrendo aquela água fina do meu nariz. Isso é alergia. Eu não posso mexer em guarda-roupa, não posso mexer em coisa assim que tá parada há muito tempo, porque eu fico o tempo todo com o nariz escorrendo, que é uma, tipo uma aguinha fina escorrendo do nariz.
0: O que a gente pode orientar, Letícia?
1: Que nem vacina em si para alergia, ela não tem no calendário vacinal. O que que acontece? Muitos alergistas e imunologistas, eles orientam a aplicação da vacina da Pneumo 20, que é uma vacina que ela tem uma resposta muito boa na parte imunológica e que vai dar essa ajuda tanto na parte da otite, sinusite. Então, todas essas ites, essa vacina, ela vai dar uma proteção. Então, é uma vacina que ela pode aplicar. Que nem ela falou que ela só tem Covid e gripe. Outra vacina que acima dos 50 anos, eu não sei qual que é a idade dela, mas que é de extrema importância, é a vacina do herpes zóster, que é aquela famoso cobreiro que os antigos falavam, né? Então é uma vacina que pode ser aplicada, ela é uma vacina em bula a partir dos 18 anos. A gente sabe que após Covid teve uma baixa da imunidade, então o herpes zóster, que era uma doença de acima de 50, 60 anos, ela se tornou uma doença dos jovens também, pessoas de 20 e poucos anos, 30 e poucos anos estão aplicando a vacina porque tiveram herpes zóster. Então é uma vacina que ela pode estar atualizando também.
0: Você falou uma palavra-chave aí, imunidade. Bacana, nós temos outras pessoas aqui conversando com a gente. Vou te oferecer uma água e volto com você daqui a pouquinho para a gente continuar ouvindo aqui as pessoas que estão acompanhando o nosso bate-papo, a nossa entrevista.
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7: 12:16.
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0: Estamos de volta com o programa Momento Saúde. Nosso assunto é vacina. Queremos saber de você como está o seu cartão de vacinação. Me conta. Muita gente se queixa que perdeu imunidade, que está sem imunidade, que vive gripando o tempo todo. Tem alguma vacina para ajudar a melhorar a imunidade?
1: Todas as vacinas, elas fazem essa parte da proteção da imunidade. Por isso que o bebê, ele aplica, que nem os pais dizem, para que tanta vacina no bebezinho? É justamente para ele ter essa criação de imunidade, essa criação de anticorpos. Que nem nós adultos, todas as vacinas que eu citei anteriormente são vacinas que vão elevar a tua imunidade e vão estar te protegendo para você não acabar desenvolvendo alguma doença ou até mesmo uma internação por uma pneumonia, por uma doença que você pode estar evitando através da vacinação, né?
0: Pós-Covid, algumas pessoas antes já tinham uma resistência à vacina. Não vou vacinar, não quero vacinar. E depois da Covid-19, isso aumentou muito. Agora eu quero saber e perguntar para você, pedir para você nos dizer quais são os riscos de deixar de vacinar na fase adulta.
1: Além do risco de você adoecer, você está correndo risco de adoecer a tua família, as pessoas ao redor de você, as crianças também. Então, no momento que você tem alguém da tua família doente, você tem o risco de os demais também estarem adoecendo. Então, por isso que a gente fala, né? Precisar de uma internação, tu precisar de uma hospitalização. Se você não tiver, principalmente a vacina da pneumonia, muito sabe, né? Que você às vezes interna por uma coisa, acaba contraindo uma pneumonia e as complicações só vão aumentando. Então, por isso de você não tá protegendo somente você, você tá protegendo todas as pessoas ao teu redor também, né?
9: A minha carteira de vacina tá atualizada, só tá faltando mesmo a da gripe, que amanhã eu vou tomar, se Deus quiser.
0: Legal, Luciana, um abraço para você. E a Rosana, ela tá pedindo para que explique para ela um pouquinho sobre a importância da vacina do herpes zoster, quem que deve tomar. Ela tá lá no Mimoso 1 ouvindo a gente.
1: A vacina do herpes zoster, em bula, ela é a partir dos 18 anos, não tem limite de aplicação. Quando eu devo aplicar? Acima dos 50 anos, ela é, geralmente os geriatras, eles já orientam a aplicação, porque conforme vai passando os anos, a tua imunidade vai baixando, e quem teve catapora quando criança, a chance de você ter um herpes zoster na velhice é muito alta. Então, por isso que acima dos 50 anos ela já é indicada, não precisa prescrição médica nesses casos. Entre os 18 e 50 anos, casos específicos, no caso de você ter tido o herpes zoster ou alguém da tua família ter tido, então você teve contato, alguma coisa assim, você pode aplicar também a vacina, e entra mais casos específicos. Mas ela é a partir dos 18 anos, conforme bula.
0: Quando a gente é mordido por um animal, por um cachorro, qual é a vacina que a gente deve tomar? E é só se a gente for atacado pelo animal, ou de forma preventiva eu teria que tomar essa vacina também?
1: Sim. A vacina que geralmente a orientação é, você tem que ter a antitetânica, né, em dia. E a vacina antirrábica, daí ela entra num quadro mais específico, que é somente na rede pública. Então você tem que entrar em contato com a unidade de saúde para ver se elas têm disponível essa vacina para você fazer a aplicação. Geralmente quando você procura o atendimento, o médico já vai passar essa orientação, né? Mas a vacina antitetânica você tem que ter em dia, tanto se você for mordida por um animal, quanto se você pisar num prego enferrujado,
0: acidente de trabalho, por exemplo,
1: se cortar, alguma coisa assim, você tem que ter a antitetânica em dia.
0: Letícia, chegando ao finalzinho aqui do nosso bate-papo, qual a mensagem que você gostaria de deixar para os nossos ouvintes sobre a importância da vacinação do adulto e da atualização dessa carteira de vacinação? Porque, como dissemos antes, algumas pessoas já tinham uma resistência a vacinar, né? Não, tá tudo bem, não tô doente, não preciso tomar vacina. Outros reclamam da picadinha da vacina. E após a pandemia da Covid-19, acho que isso aumentou. Por exemplo, aqui no dia a dia do programa, a gente já teve depoimentos de pais que falaram: olha, não vou mentir, não vou vacinar meus filhos, não tô confiando nas vacinas, também não vou tomar mais vacina. Às vezes pela falta do conhecimento real, porque muitos mitos surgiram em torno da vacinação. Qual a sua mensagem para as pessoas que estão nos ouvindo hoje sobre a importância de se vacinar?
1: Que nem eu sempre falo, né? Que o cuidado com você é o cuidado também que você está tendo com a sua família, com as pessoas que você ama, as pessoas que estão ao redor de você. Então, tem alguma dúvida sobre a tua caderneta de vacinação? Pode nos mandar uma foto. A gente tem um Instagram que é ImunizaAlém. Manda uma fotinho lá para nós, a gente vai estar avaliando. O cuidado com a vacinação em dia, você está cuidando de você, cuidando do seu filho, cuidando da família em si, né? Então, manter a vacinação em dia é um investimento futuro. Então, você vai ter uma longevidade melhor, uma longevidade com saúde, com proteção. Esse é o recado que a gente deixa, né? A tranquilidade que você vai ter e a sua família também, mantendo essa proteção em dia, né?
0: Muito, muito importante. Depois de tantas informações relevantes, A gente só tem a agradecer a você por ter vindo aqui. Queremos que volte mais vezes para a gente conversar, tirar dúvidas sobre vacina. A Marlene Maragon está ouvindo a gente também. Ela quer saber se essa vacina para prevenção da herpes zóster, se tem distribuição de forma gratuita ou não. Como acessar essa vacina da herpes zóster?
1: A vacina do herpes zóster, ela é somente na rede privada. Então, é uma vacina que não tem disponível na rede pública. O que acontece em alguns casos, entrar com um pedido via judicial, mas isso acaba, às vezes, demorando anos. Então, infelizmente, ela é uma vacina somente na rede privada.
0: Tá certo. Obrigada, Letícia. Um grande abraço para você e saúde para a gente, né? Saúde para todos nós, né?
1: Eu que agradeço o convite, saúde e vacinação em dia, né? De todos nós.
0: Em dia. Vamos lá, gente. Colocar a caderneta em dias. Inclusive, eu já vou me organizar para mandar foto da minha caderneta para você dar uma olhadinha e me orientar. Quero ficar em dia com a minha vacinação. Este é o mês do meu aniversário. É um presente que eu quero dar para mim. É o cuidado com a minha saúde. Eu diria isso para você que tá aí do outro lado. Se cuida, porque o bem mais precioso é a saúde. Um grande abraço, Letícia.
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6: 12:31.
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Israel anunciou que permitirá a entrada de uma força internacional na faixa de Gaza. A declaração foi feita um dia antes da viagem do primeiro-ministro Benjamin Netanyahu a Washington, nos Estados Unidos. A medida foi sugerida em um plano de cessar-fogo proposto pelo presidente Donald Trump. Detalhes sobre a composição e o mandato dessa força internacional ainda não foram amplamente divulgados.

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6: De volta por aqui com mais notícias do esporte. Em um jogo morto, Grêmio e Fluminense empataram por 1-1 neste domingo em Porto Alegre pela 20ª rodada do Brasileirão. Em lados opostos na tabela, os tricolores protagonizaram uma partida muito pegada e com muitos erros. O time carioca saiu na frente do placar com o Hulk, mas os gaúchos buscaram empate nos minutos finais com o estreante Diego Caíto. No fim, o resultado foi ruim para os dois clubes no campeonato. Com o resultado, o Fluminense chegou a 33 pontos e ocupa o quarto lugar. Já o Grêmio, por sua vez, é o 15º com 22. O tricolor das Laranjeiras volta a campo na próxima quarta-feira, depois de amanhã, às 21h30, horário de Brasília, contra o Bahia, no Maracanã, pela 21ª rodada do Brasileirão. Já o Imortal, por sua vez, recebe o Bolívar da Bolívia na quinta-feira, às 19h, em Porto Alegre, pelo jogo de volta dos playoffs da Sul-Americana. Na ida, perdeu por 3-2. Eu sou Kleber Salles e volto daqui a pouco, hein? Continue ligado.
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8: 13 horas.
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13: Seja muito bem-vindo, está começando mais uma tarde mais que demais. Prazeraço, Johnny Silva, hoje segunda-feira. Como que foi o seu finalzão de semana aí? Deu tudo certinho? Ah, tá um pouquinho cabisbaixo, tá um pouquinho triste aí porque não deu certo? Estamos apenas começando a semana e com certeza vai dar tudo certo pra você. Prazeraço, Johnny Silva, hoje segunda-feira, 27 de julho de 2026. A partir de agora, muita música boa aqui na sua tarde. Pra você que tá aí na sua casa, no seu trabalho, no trânsito da nossa cidade, tá curtindo a gente. Tá chegando por aqui o Natan com o Léo Foguete. Aumenta o som, é a nossa tarde mais que demais. Começando!

0: E a agitação continua nesta segundona gostosa, maravilhosa. Você curtindo o Mr. Bell, passou por aqui o Hugo Guilherme. Foi mal, Deus. Continuamos por aqui nesta mesma vibe. Tá chegando o Fernando e Sorocaba com a participação do Murilo Huff.
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0: as melhores passando por aqui na nossa tarde mais que demais. Tá aí a Manu com a participação do Guilherme Benuto, do Torre Eiffel, aqui na nossa tarde mais que demais. Vou para um breve intervalo, mas já eu volto trazendo muito mais pra você, tá bom? Não saia daí!
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0: Uma ótima segundona pra você. Chegando por aqui o João Neto e Frederico com a participação da Michelle Andrade. É a nossa tarde mais que demais, trazendo só as melhores pra você.

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Você ouve aqui na nossa rádio, aqui na nossa tarde Mais Que Demais. Uma ótima tarde pra você, tá bom? Um bom trabalho aí pra você que tá trabalhando, pra você que tá de folga, um bom descanso. Ah, mas fica sempre curtindo a gente, tá bom? Ah, você ouvindo aí a Yasmin Santos com a Simone Mendes e antes Revolução por Minuto, ah, com RPM aqui na nossa tarde. Olha só, você relembrando, hein? Que privilégio enorme ter você aqui participando com a gente através das nossas redes sociais e também do nosso WhatsApp. A nossa tarde Mais Que Demais continua por aqui com muito mais músicas. É isso aí, vem com a gente.

0: intuito da nossa rádio, da nossa tarde Mais Que É Demais, é trazer muita alegria, fazer que a sua tarde fique mais gostosa, mais harmoniosa, com muita música boa, com muita descontração, com muita alegria, aonde quer que você esteja, no seu trabalho, em casa, sempre dando um moralzão pra gente, né? É isso aí, você curtindo Luan Santana com a boiadeira Ana Castela, de Javu. Já já eu volto trazendo mais pra você.
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6: Alisson dos Santos confirmou o favoritismo e conquistou a medalha de ouro nos 400 metros com barreiras no Troféu Brasil de Atletismo, disputado no Ibirapuera, em São Paulo. O brasileiro completou a prova em 46:48, registrando a melhor marca do mundo na temporada de 2026 e o segundo melhor tempo de sua carreira, ficando atrás apenas dos 46:29 alcançados no Mundial de 2022. Matheus Lima ficou com a prata, enquanto Francisco Viana completou o pódio. Após a vitória, Alisson comemorou o desempenho e destacou a emoção de competir diante da torcida brasileira, afirmando que a temporada tem sido especial e que ainda espera resultados maiores. O campeão olímpico também celebrou o fato de voltar a competir no Brasil depois de 7 anos e encerrou o Troféu Brasil com 2 medalhas de ouro, já que havia vencido anteriormente os 400 metros rasos.
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0: Alô, turma! Tô chegando, tô de bem com a vida, tô aqui, ó, pra desfilar o meu veneno nesta segunda-feira, porque nada melhor que começar a semana tricotando. 27 de julho de 2026, eu, Silva, comando Fofoqueira, e você fica por dentro de tudo que tá dando o que falar no mundo dos famosos, e eu já vou desfilando meu veneno. Virgínia Fonseca e Vinícius Júnior voltaram a aparecer juntos em público. Foi após a reconciliação do casal. Os dois participaram da inauguração da nova Academia da Influenciadora em Goiânia. A presença do jogador chamou a atenção dos fãs nas redes sociais. Durante o evento, Vini deixou uma mensagem de carinho para Virgínia nas redes sociais, reforçando o momento vivido pelos dois após retomarem o relacionamento. O atacante também chamou a atenção pelo novo visu, depois de passar por um procedimento estético no rosto. E claro, né, gente? Lá pela loucuragem que ela fazia nas arquibancadas, quando Vini fazia gol e tudo mais, tava mais que na cara que tava rolando alguma coisa, e onde tem fumaça tem fogo. A reaparição do casal fez internautas relembrarem declarações de Virgínia na época do término do namoro. As antigas publicações voltaram a circular nas redes e deram origem a novos comentários e memes sobre a reconciliação. Já já eu volto, porque eu aumento, mas não invento.
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3: 13:51.
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5: Fique sempre coladinho aqui na nossa rádio, aqui na nossa Tarde Mais Que Demais, porque aqui vai rolar só coisa boa pra você, com certeza. Tá chegando a Priscila Senna, 9 da manhã. Uma ótima tarde pra você. Continue sempre coladinho aqui.

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1: Não sei se você concorda comigo, mas a nossa segunda-feira, a nossa tarde aqui tá muito gostosa, né? É isso aí, tá no seu trabalho, conta pra gente aqui, tá bom? Você ouvindo aqui os maiores artistas, as melhores músicas, tá aí o Fred Fabrício com Bruno e Marrone. Ah, tá chegando eles, os caras da Sola da Bota. Já sabe de quem eu estou falando? É do Rio Negro e Solimões, com Emílio e Eduardo, os caras lá de Araxá, terra da Dona Beija. Pra você que quer saber aí a história da Dona Beija, procura no YouTube aí, tá bom? É a nossa tarde mais que demais, continuando por aqui.

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2: Rapaz, não era chiclete, não era visgo. 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

0: a nossa viagem pelo mundo musical continua. Você ouvindo aí o Jadson Jadson com a lindíssima Paula Fernandes aqui na nossa Tarde Mais Que Demais. Vou para um breve intervalo tomar aquele cafezinho, mas já já estarei de volta. Não saia daí, tá bom? Estou aguardando por você.
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2: Matthew Knowles, pai da cantora Beyoncé e ex-empresário do grupo Destiny's Child, revelou que está preparando uma série de remixes inéditos do grupo. Essas novas versões serão lançadas no máximo em um mês. Para quem é fã de Beyoncé, Kelly e Michelle, esperar para ouvir.
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6: Uma pele radiante é o sonho de muitos e a alimentação desempenha um papel fundamental nisso. Aposte em alimentos que melhoram a saúde da pele. Consuma frutas vermelhas como morango e mirtil, ricas em antioxidante que combatem os radicais livres. Além disso, inclua no cardápio vegetais verdes escuro, como espinafre e couve, que contém vitaminas e minerais essenciais. Peixes gordurosos, como salmão e sardinha, também são ricos em ômega 3, que mantém a hidratação e a elasticidade da pele. Não se esqueça dos alimentos ricos em vitamina E, como nozes e amêndoas, que ajudam a proteger a pele dos danos causados pelo sol. Cuide da sua pele de dentro para fora e desfrute de uma aparência saudável e luminosa.
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2: Bahia e Corinthians empataram em 1-1 neste domingo na Arena Fonte Nova pela 20ª rodada do Brasileirão. O Timão saiu na frente logo aos 8 minutos com um golaço de Angileri. O Bahia pressionou durante toda a partida, teve 3 gols anulados por impedimento e só conseguiu empate nos acréscimos do primeiro tempo com Davi Duarte. Com o resultado, o Bahia chega aos 31 pontos e segue na 5ª colocação. Já o Corinthians soma 28 pontos e ocupa o 8º lugar. Eu sou Kleber Salles e volto daqui a pouco com mais destaques do Mundo da Bola para você. Continue ligado, hein?
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4: 14 horas e 24 minutos.
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6: Chegando por aqui o Gustavo Lima com o Bruno e Marrone, aqui na nossa Tarde Mais que Demais. Seja muito bem-vindo, tá?

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1: Devia ser proibido. Você curtindo aqui o Henrique e o Juliano. Ah, um modão desse aí em plena tarde de segunda-feira dá vontade de abrir, ó, sabe o quê? Ai, bem gelado, hein? Meu Deus do céu. Ainda bem que eu estou indo embora agora. Gente, quero agradecer aí pela sua sintonia, pela sua audiência. A nossa tarde mais que demais volta amanhã, terça-feira, no mesmo horário aqui na nossa rádio, tá bom? Não saia daí porque tá chegando uma atração maravilhosa aqui, também exclusivamente feita pra você, tá certo? Vou abrir uma cerveja já já. Tchau, até amanhã!
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3: Familiares da cantora Bonnie Tyler anunciaram que os fãs poderão prestar uma última homenagem à cantora do hit Total Eclipse of the Heart. A cerimônia em sua memória será realizada no dia 17 de agosto e será transmitida ao vivo pelo site oficial da cantora. E antes dessa cerimônia principal, uma outra homenagem será realizada no dia 15 de agosto, quando o cortejo vai passar pela região de Mumbles, onde Bonnie viveu por muitos anos.
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8: Thiago Wild conquistou o título do Challenger 125 de Zug, na Suíça, ao vencer o suíço Marc-André Hüsler por 2 sets a 0, com parciais de 6x4 e 6x3. O brasileiro faturou seu 11º troféu como profissional, o 7º no circuito Challenger, e celebrou sua maior conquista nos últimos 3 anos, desde o título em Gênova, em 2023. Além do título, Wild garantiu presença no qualifying do US Open, último Grand Slam da temporada, graças aos 125 pontos conquistados no ranking da ATP. O resultado deve levar o brasileiro para a 206ª posição do ranking mundial, reforçando sua recuperação no circuito e aumentando as chances de retornar à chave principal dos grandes torneios.
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13: Olá, é hora de ficar muito bem informado. O Info News está no ar. Hoje é segunda-feira, 27 de julho de 2026. Eu sou o Silva Júnior e essa é a notícia de agora. O governo federal prorrogou por mais 30 dias o subsídio concedido à gasolina para reduzir o impacto da alta dos combustíveis no país. A medida mantém 44 centavos por litro o valor dessa ajuda, com o objetivo de evitar aumentos mais expressivos no valor pago pelos consumidores. O benefício foi criado para amenizar os efeitos da alta do petróleo no mercado internacional e reduzir a pressão sobre a inflação. O Ministério da Fazenda esclareceu que a prorrogação será de apenas um mês, após uma informação inicial indicar de forma equivocada que o prazo seria de 2 meses. Além da manutenção do subsídio, o governo também adotou outras medidas para conter a inflação, entre elas o aumento da mistura de etanol anidro na gasolina. A expectativa é reduzir a pressão sobre os preços dos combustíveis e minimizar os impactos na economia brasileira. Daqui a pouco mais informações aqui no Info News. Fique ligado.
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6: Bahia e Corinthians empataram em 1-1 neste domingo na Arena Fonte Nova pela 20ª rodada do Brasileirão. O Timão saiu na frente logo aos 8 minutos com um golaço de Angileri. O Bahia pressionou durante toda a partida, teve 3 gols anulados por impedimento e só conseguiu o empate nos acréscimos do primeiro tempo com Davi Duarte. Com o resultado, o Bahia chega aos 31 pontos e segue na 5ª colocação. Já o Corinthians soma 28 pontos e ocupa o 8º lugar. Eu sou Kleber Salles e volto daqui a pouco com mais destaques do mundo da bola para você. Continue ligado, hein?
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9: Agora são 15 horas e 9 minutos. Está começando nesta tarde de segunda-feira, dia 27 de julho, mais um programa Conexão 104. E a partir de agora você pode participar.
4: O WhatsApp da Rádio Novo Amanhecer FM é o 779-9127-8825. Participe!
9: A temperatura em Brotas e Macaúbas nesse momento marca 31 graus. 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Para começar o nosso programa, tem Maiara e Maraísa.

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1: Rádio Novo Amanhecer FM, 15 horas e 12 minutos, tarde de segunda-feira, programa Conexão 104 com você. Hoje, dia 27 de julho, hoje é o dia do motociclista, homenagem a quem pilota motos, seja por lazer ou profissão. Data marcada por encontros de motociclistas e campanhas de segurança viária. Hoje também é o dia do pediatra, reconhecimento aos médicos especializados na saúde infantil. Hoje é Dia Nacional da Prevenção de Acidentes do Trabalho. Foi criado no ano de 1972 e reforça a importância da segurança ocupacional e da redução de acidentes. Hoje é dia de Santa Natália, dia de São Celestino I, dia de São Pantaleão de Nicomédia e dia do anjo Nemamia. 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Seguindo aqui na programação 104,9, agora tem o Skank.

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3: As últimas dos famosos chegando aqui no nosso Pronto Falei. Pronto, vamos falar então, né? Hoje, segunda-feira, 27 de julho de 2026. Gente, o craque Neto, ele não tem papas na língua não, viu? Não tem medo de ninguém, né? E ele respondeu às ofensas feitas por Neymar nas redes sociais, viu? Deu o que falar aí na sexta-feira, né? Durante o programa Os Donos da Bola, na TV Band, Neto afirmou que o jogador tem o direito de criticá-lo, mas voltou a questionar o desempenho do camisa 10 da seleção e do Santos dentro de campo. A troca de provocações começou depois que Neymar reagiu às críticas sobre sua participação em um torneio de pôquer durante o período em que estava fora de uma partida da equipe paulista. Eita, nós, hein? Rapaz, o Neymar chamou o Neto de otário e tudo mais. Foi uma brigaiada lascada, viu? Olha, sei não, viu? Sei não. Deve estar rolando até processo aí, né? Já de outras ofensas aí e tudo mais. Olha, e o Neto, ele pegou pesado também com, né, com os dirigentes aí da CBF e tudo mais. Rapaz, olha, mas ele não tá nem aí. Ele fala mesmo, viu? O Neto disse, pronto, falei. Daqui a pouco a gente volta.
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3: Santos e Chapecoense empataram por 2-2 na Vila Belmiro pela 20ª rodada do Campeonato Brasileiro, em um resultado frustrante para o Peixe. Neymar foi o grande destaque da partida, ao marcar os dois gols santistas, mas a equipe voltou a apresentar falhas defensivas e permitiu que a lanterna da competição buscasse o empate. A Chapecoense abriu o placar com Marcinho, teve o primeiro gol validado com o uso inédito do impedimento semiautomático no Brasileirão e mostrou poder de reação durante todo o confronto. Com o empate em casa, o Santos desperdiçou uma boa oportunidade de se afastar da parte de baixo da tabela e aumentou a preocupação na luta contra o rebaixamento. Após a partida, o técnico Cuca admitiu a apreensão com a situação da equipe, enquanto Neymar, além dos dois gols, recebeu o terceiro cartão amarelo e será desfalque na próxima rodada do Campeonato Brasileiro.
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9: Legal, galerinha! Estamos de volta com o último bloco da nossa tricotada base com fofoqueira desta segunda-feira. Bora lá! Um jovem de 22 anos emocionou a internet ao receber o diploma de engenharia de produção, carregando um botijão de gás nos ombros durante a cerimônia de formatura. Aconteceu isso aí. É, Lourenço Manfardini é o nome da fera. Formado pela Universidade Federal de Ouro Preto em Minas Gerais, ele explicou que o gesto foi uma homenagem ao pai, que trabalha por 26 anos no setor de distribuição de gás, para garantir os estudos dele e da família. Gente, que gesto lindo, hein? A ideia partiu da mãe do estudante e simbolizou o esforço da família para que Lourenço concluísse a graduação. Durante a solenidade, o recém-formado levantou o botijão de gás diante dos familiares, sendo aplaudido por colegas e professores. Gravado originalmente em 2024, o vídeo voltou a ganhar repercussão nas redes sociais e também chamou a atenção da imprensa internacional. Nacional. Em uma publicação, Lourenço afirmou que a conquista não era apenas dele, mas também do seu pai, cujo trabalho duro tornou possível a realização do seu sonho. Gente, eu aumento, mas não invento. Que história linda! Foi pra fechar com chave de ouro o nosso Fofoqueira de hoje, segunda-feira. Eu volto amanhã, se o papai do céu deixar, tricotando mais. Eu, Silva Júnior, ó, beijão do gordo, mando pra você. Tudo de bom, até amanhã.
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0: De acordo com Andros Diodio, ex-empresário e amigo pessoal do cantor George Michael, a canção This Kind of Love, gravada por George e Elton John, e que nunca havia sido concluída, possivelmente será lançada em breve. Mas George ainda precisa da autorização de Elton John.
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2: Muito bem, voltamos com mais um bloco do Info News nesta segunda-feira, deixando você muito bem informado. A China está colocando em prática um plano para reduzir a dependência de produtos agrícolas importados, medida que acendeu um alerta no agronegócio brasileiro. O governo chinês pretende ampliar a produção de alimentos, investir em novas tecnologias e fortalecer a segurança alimentar, diminuindo gradualmente a necessidade de importar produtos como a soja. Atualmente, a China é o principal destino das exportações do agro brasileiro e responde pela maior parte das compras de soja produzidas no Brasil. Especialistas avaliam que essa mudança não deve provocar impactos imediatos, mas poderá sim reduzir a demanda por produtos do Brasil à medida que os investimentos chineses avancem. Diante desse cenário, representantes do setor defendem que o Brasil amplie a busca por novos mercados, invista em produtos de maior valor agregado. A avaliação é que acompanhar as mudanças na estratégia chinesa será fundamental para manter a competitividade das exportações brasileiras. Daqui a pouco mais informações aqui no Info News. Fique ligado.
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2: Vasco e Mirassol empataram por 1-1 em São Januário pela 20ª rodada do Campeonato Brasileiro. O time paulista saiu na frente ainda no primeiro tempo, com Igor Formiga, aproveitando falhas da defesa vascaína. O Cruz Maltino pressionou durante boa parte da partida e chegou ao empate na etapa final com um belo gol de Andrés Gomes, mas não conseguiu a virada. O resultado manteve o Vasco na zona de rebaixamento, aumentando a pressão sobre a equipe no início do segundo turno. Após o jogo, o técnico Pedro Emanuel elogiou a postura da equipe e afirmou que o Vasco fez o suficiente para vencer, lamentando as chances desperdiçadas. Apesar da reação e do apoio da torcida em São Januário, o empate foi considerado frustrante para o clube, que segue em situação delicada na tabela e precisa de uma sequência de vitórias para deixar o Z4.
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0: Rádio Novo Amanhecer FM, agora são 16h15 aqui na Rádio Novo Amanhecer FM. Esse é o programa Conexão 104 com você, aí tocando só as melhores músicas. Você pode participar pelo 77991278825. Rádio Novo Amanhecer FM, sempre com você. João Paulo Ferreira de Lima viajava na empresa Catedral de São Paulo com destino a Salgueiro, no Pernambuco. Chegando aqui na Bahia, na Serra da Mangabeira, João Paulo teve um surto. Quebrou a janela do ônibus, da qual pulou e entrou no matagal. E até o momento a família está sem notícias dele. Qualquer informação, você pode entrar em contato aqui com a Rádio Novo Amanhecer FM pelo telefone 77991278825.
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3: De volta aqui no Pronto Falei. Hoje tá polêmico o nosso Pronto Falei aqui, viu? Desta segunda-feira. Olha, a apresentadora Pietra Bertolazzi voltou a comentar a polêmica envolvendo declarações sobre o grupo BTS durante a final da Copa do Mundo de 2026. Ela afirmou que está sendo alvo de ataques coordenados nas redes sociais e disse que o caso já é investigado pela Delegacia de Crimes Cibernéticos de São Paulo. Pietra negou as acusações de xenofobia e homofobia, afirmou que suas críticas foram direcionadas apenas à estética da indústria do entretenimento e declarou que não voltará a comentar o assunto enquanto as investigações estiverem em andamento, né? É, rapaz, que coisa, viu? O negócio tá complicado, essa guerra aí das fãs do BTS, do BTS, com a influencer, né? É, o negócio é eu falar pra você, viu? Eu vou ficar quieto na minha aqui, senão depois, né? Pode sobrar até pra mim também. Vamos lá, vamos encerrando aqui o Pronto Falei. Daqui a pouco tem mais. Já a gente vai falar aí de saudade aqui no nosso Pronto Falei, né? Saudade de um amigo, já, de um famoso, né? Que infelizmente se foi. E a homenagem de um apresentador, né? Daqui a pouquinho.
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5: O Atlético venceu o Internacional por 2 a 0 na Liga Arena e confirmou o bom momento no Campeonato Brasileiro. Os gols foram marcados por Leozinho e Viveiros, ambos aproveitando falhas da defesa colorada. Com uma atuação consistente e segura, o Furacão dominou boa parte da partida, conquistou a segunda vitória seguida e subiu para a terceira colocação na tabela. Já o Internacional voltou a cometer erros defensivos e chegou à quarta derrota consecutiva na competição, permanecendo próximo da zona de rebaixamento. Após o jogo, o técnico Odair Hellmann destacou a evolução e a organização do Atlético, enquanto o Colorado lamentou as falhas individuais que facilitaram a vitória dos paranaenses.
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10: 16h29, agora tem Calcinha Preta.

0: cartaz nos cinemas brasileiros, a versão estendida do filme Backrooms, Um Não Lugar. São 15 minutos de conteúdo inédito. Lembrando que o filme já faturou mais de 300 milhões de dólares nas bilheterias. O roteiro é baseado na série de curtas viral Backrooms, criada por Ken Parsons.
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5: Muito bem, voltamos com mais informações no Info News desta segunda-feira. Um relatório da Instituição Fiscal Independente, órgão ligado ao Senado Federal, apontou uma piora na situação financeira de parte das empresas estatais federais. Segundo o documento, algumas companhias apresentam indicadores que elevam o risco de novos aportes de recursos públicos e aumentam a pressão sobre as contas da União. Entre as empresas citadas estão os Correios, a Infraero, a Codevasf e a Engepron. O relatório destaca problemas como patrimônio líquido negativo, dificuldades para gerar caixa e prejuízos operacionais, fatores que podem comprometer a capacidade dessas estatais de manter suas atividades sem apoio financeiro. A instituição financeira independente afirma que a deteriorização não ocorre de forma uniforme, mas considera necessário acompanhar a situação para reduzir os riscos fiscais. O órgão ressalta que o objetivo da análise não é discutir a privatização das empresas, mas alertar para os impactos que a situação financeira pode trazer às contas públicas. Daqui a pouco eu volto com mais informações e o último bloco de hoje do Info News.
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4: Chegando por aqui, mais uma edição do nosso quadro A Hora do Consumidor. Eu sou Kleber Salles e hoje a pergunta é do Marcelo de Divinópolis. O problema que ele está passando é o seguinte: ele comprou uma passagem de ônibus pela internet e a empresa mudou o horário da viagem sem avisá-lo. E ele pergunta se isso pode acontecer, né? Olha, Marcelo, alterações em um serviço contratado devem ser comunicadas ao consumidor com antecedência, viu? O artigo 6º, inciso 3º do Código de Defesa do Consumidor garante o direito à informação clara e adequada. Se a mudança causar prejuízos, você tem que procurar a empresa e solicitar uma solução, como reacomodação ou reembolso, conforme o caso. Tá bom, Marcelo? Obrigado aí pela sua participação e a gente torce para que esse problema seja resolvido, tá certo? Eu sou Kleber Salles e volto daqui a pouco no Hora do Consumidor.
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7: 17:02 aqui na Rádio Novo Amanhecer.
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3: De volta aqui no nosso Pronto, Falei. E o Ratinho, gente, homenageou, né, o Azulão após a morte aí do ex-assistente de palco dele, né, aos 95 anos. O apresentador lamentou aí o falecimento de Mário Pereira, o Azulão, que foi personagem marcante do antigo programa Ratinho Livre, ainda na época da TV Record. Em publicação nas redes sociais, Ratinho destacou a amizade, a trajetória do artista e disse que seu legado permanecerá vivo. Azulão enfrentava problemas de saúde, incluindo um AVC, diabetes e sessões de hemodiálise. Ele morreu aos 95 anos, poucos dias após receber alta hospitalar. Lamentavelmente, né? E ele ficou famoso na TV nos anos 90, ao interpretar a música Solta o Azulão durante o programa de Ratinho, né? O Solta o Azulão, paixão, solta o azulão. E foi curioso, né? Porque o Ratinho tinha convidado um artista, até a matéria não especificou qual seria esse artista que acabou não indo no programa, né? Deu cano lá no programa. E aí ele falou: já que o artista não veio, vou chamar alguém aqui da produção para cantar aqui. O Azulão, chega aí. E aí ele chamou o Azulão, assistente de palco, que acabou, né, entrando no lugar desse artista e acabou, né, ficando famoso também aí, acabou gravando discos e tudo mais, graças ao Ratinho, né, que colocou ele em evidência aí no programa dele e fez muito sucesso. E aí ele cantava, tinha que cantar toda noite lá no programa, né, na época do Ratinho Livre, precisamente no ano de 1997. Eita, tempo bom ainda, TV aberta, né, que tinha muitas atrações, muitas loucuras, né, mas que era legal demais a TV aberta nessa época dos anos 90 aí, né? Quem curtiu, curtiu bastante, viu? Eu sou Kleber Salles, vou ficando por aqui com o Pronto, Falei! Mas amanhã a gente volta falando mais da vida dos famosos por aqui. Até lá, hein? Grande abraço!
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5: Um dia, numa rua da cidade, eu vi um velhinho sentado na calçada, com uma cuia de esmola e uma viola na mão. 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
4: Casemiro estreou com vitória pelo Inter Miami na MLS. A equipe venceu o Montreal por 1 a 0 fora de casa, com gol de pênalti de Luis Suárez no segundo tempo. O volante brasileiro atuou durante os 90 minutos, mostrou segurança no meio-campo e teve participação importante na proteção defensiva, ajudando o time a conquistar o sexto triunfo consecutivo na competição. Após a partida, Casemiro comemorou o início com o pé direito e destacou a qualidade do elenco, ressaltando a felicidade por atuar ao lado de jogadores como Lionel Messi e Luis Suárez. Com o resultado, o Inter Miami assumiu a vice-liderança da Conferência Leste da MLS e ganhou confiança para a sequência da temporada, enquanto aguarda o retorno de Messi, que segue em período de descanso após a Copa do Mundo.
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10: A Hora do Consumidor chegando aqui com a dúvida da nossa ouvinte Luciana de Ji-Paraná, em Rondônia, né? Ela fez uma reserva em uma pousada e quando ela chegou, disseram que não havia mais vaga. E ela pergunta quais são os meus direitos, né? Os direitos aí da Luciana. Olha, minha amiga, a reserva confirmada deve ser respeitada, viu? Pelo artigo 30 do Código de Defesa do Consumidor, a oferta obriga o fornecedor a cumprir o que foi prometido, tá bom? Se a pousada não puder acomodá-la, deverá oferecer uma solução adequada ou ressarcir os prejuízos causados, tá certo? Fica aí a dica para você. Eu sou Kleber Salles e agradecendo a todo mundo que está participando aqui do nosso quadro A Hora do Consumidor. A qualquer momento a gente volta com mais uma edição, mais dúvidas esclarecidas aí para os nossos ouvintes.
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0: 17h41 aqui na Rádio Novo Amanhecer FM, programa Conexão 104. Muito obrigado a todos pelo carinho e pela sintonia. Amanhã tem mais.
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0: Está em cartaz nos cinemas brasileiros o longa Águas Mortais, um thriller de sobrevivência produzido por Gene Simmons, baixista da banda Kiss. O longa mistura desastre aéreo e tubarões assassinos.
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3: Muito bem, voltamos com mais informações. É o nosso Info News no último bloco de hoje desta segunda-feira. O governo federal informou que a fila de pedidos de benefícios do INSS registrou uma redução de 74% neste ano e atingiu o menor nível dos últimos 21 meses. Segundo o Ministério da Previdência Social, cerca de 1 milhão e 600 mil solicitações aguardavam análise até meados de julho, sendo que parte delas já ultrapassou o prazo legal de resposta. De acordo com o governo, a redução da fila foi possível graças ao aumento no número de processos analisados e de benefícios concedidos ao longo dos primeiros meses do ano. A expectativa é acelerar ainda mais o atendimento com a nova gestão do Instituto. O presidente Luiz Inácio Lula da Silva reafirmou a meta de eliminar os pedidos com prazo superior a 45 dias até setembro. Segundo o Ministério da Previdência, o objetivo é reduzir o tempo de espera, sem comprometer a análise dos benefícios. Assim encerramos o nosso Info News desta segunda-feira. Eu sou o Silva Júnior e volto amanhã com mais notícias para você. Grande abraço e até amanhã.
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4: 18 horas e 1 minuto.
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6: Olá, meu amigo, olá, minha amiga ouvinte. Estamos juntos para mais uma semana, segunda-feira. Eu sou o Padre Ezequiel, desejo a você graça e paz. Que esta semana seja uma semana de bênçãos e de realizações para todos nós. Vamos rezar juntos para colocar nas mãos de Deus as nossas atividades, a nossa família, o nosso trabalho, para sempre mais aumentarmos a nossa confiança nele. É a sua oração do fim de tarde. O pensamento do dia é este: não critique. Procure antes colaborar com todos sem fazer crítica. A crítica fere e ninguém gosta de ser ferido. Procure corrigir os outros através de seu próprio exemplo. Meditemos a canção.

0: Vamos rezar juntos. O anjo do Senhor anunciou a Maria, e ela concebeu do Espírito Santo. Ave Maria, cheia de graça, o Senhor é convosco. Bendita sois vós entre as mulheres, e bendito é o fruto do vosso ventre, Jesus. Santa Maria, Mãe de Deus, rogai por nós, pecadores, agora e na hora da nossa morte. Amém. Eis aqui a escrava do Senhor, faça-se em mim segundo a vossa palavra. Ave Maria, cheia de graça, o Senhor é convosco, bendita sois vós entre as mulheres, e bendito é o fruto do vosso ventre, Jesus. Santa Maria, Mãe de Deus, rogai por nós, pecadores, agora e na hora de nossa morte. Amém. E o Verbo se fez carne e habitou entre nós. Ave Maria, cheia de graça, o Senhor é convosco, bendita sois vós entre as mulheres, e bendito é o fruto do vosso ventre, Jesus. Santa Maria, Mãe de Deus, rogai por nós, pecadores, agora e na hora de nossa morte. Amém. Rogai por nós, Santa Mãe de Deus, para que sejamos dignos das promessas de Cristo. Oremos. Derramai, ó Deus, a vossa graça em nossos corações, para que, conhecendo pela mensagem do anjo a encarnação do vosso Filho, cheguemos por sua paixão e cruz à glória da ressurreição. Por Cristo nosso Senhor. Amém. E sobre todos vocês, quero invocar a bênção de Deus. Por intercessão de Nossa Senhora, Nossa Mãe, desça sobre a sua casa, a sua vida, o seu trabalho, especialmente aquilo que precisa de resolução nesta semana. Desça a bênção que Deus quer dar. Em nome do Pai, do Filho e do Espírito Santo. Amém. Obrigado por estar conosco. Procure as nossas redes sociais, Padre Ezequiel, YouTube, Instagram, Facebook. Um grande abraço e até amanhã.
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2: 18 horas e 6 minutos.
3: Em nome do Pai, do Filho e do Espírito Santo. Amém. Divino Jesus, eu vos ofereço este texto que vou rezar, contemplando os mistérios de nossa redenção. Concedei-me pela intercessão de Maria Santíssima, a quem me dirijo, as virtudes necessárias para bem rezá-lo e a graça de ganhar as indulgências anexas a esta devoção. Creio em Deus Pai Todo-Poderoso, Criador do céu e da terra, e em Jesus Cristo, seu único Filho, nosso Senhor, que foi concebido pelo poder do Espírito Santo, nasceu da Virgem Maria, padeceu sob Pôncio Pilatos, foi crucificado, morto e sepultado, desceu à mansão dos mortos, ressuscitou ao terceiro dia, subiu aos céus, está sentado à direita de Deus Pai Todo-Poderoso, de onde há de vir a julgar os vivos e os mortos. Creio no Espírito Santo, na Santa Igreja Católica, na comunhão dos santos, na remissão dos pecados, na ressurreição da carne, na vida eterna. Amém. Pai nosso que estais no céu, santificado seja o vosso nome. Venha a nós o vosso reino. Seja feita a vossa vontade, assim na terra como no céu. O pão nosso de cada dia nos dai hoje. Perdoai-nos as nossas ofensas, assim como nós perdoamos a quem nos tem ofendido. E não nos deixeis cair em tentação, mas livrai-nos do mal. Amém. Ave Maria, cheia de graça, o Senhor é convosco. Bendita sois vós entre as mulheres, e bendito é o fruto do vosso ventre, Jesus. Santa Maria, Mãe de Deus, rogai por nós, pecadores, agora e na hora de nossa morte. Amém. Ave Maria, cheia de graça, o Senhor é convosco. Bendita sois vós entre as mulheres, e bendito é o fruto do vosso ventre, Jesus. Santa Maria, Mãe de Deus, rogai por nós, pecadores, agora e na hora de nossa morte. Amém. Ave Maria, cheia de graça, o Senhor é convosco. Bendita sois vós entre as mulheres, e bendito é o fruto do vosso ventre, Jesus. Santa Maria, Mãe de Deus, rogai por nós, pecadores, agora e na hora de nossa morte. Amém. Glória ao Pai, ao Filho e ao Espírito Santo, como era no princípio, agora e sempre. Amém. Ó meu Jesus, perdoai-nos, livrai-nos do fogo do inferno, levai as almas todas para o céu e socorrei principalmente aquelas que mais precisarem da vossa misericórdia. Mistérios gozosos. No primeiro mistério, contemplamos a anunciação do anjo à Nossa Senhora e aprendemos dela a virtude da humildade.

Pai nosso que estais no céu, santificado seja o vosso nome. Venha a nós o vosso reino, seja feita a vossa vontade, assim na terra como no céu. O pão nosso de cada dia nos dai hoje, perdoai-nos as nossas ofensas, assim como nós perdoamos a quem nos tem ofendido. E não nos deixeis cair em tentação, mas livrai-nos do mal. Amém. Ave Maria, cheia de graça, o Senhor é convosco. Bendita sois vós entre as mulheres, bendito é o fruto do vosso ventre, Jesus. Santa Maria, Mãe de Deus, rogai por nós, pecadores, agora e na hora de nossa morte. Amém. Ave Maria, cheia de graça, o Senhor é convosco. Bendita sois vós entre as mulheres, bendito é o fruto do vosso ventre, Jesus. Santa Maria, Mãe de Deus, rogai por nós, pecadores, agora e na hora de nossa morte. Amém. Ave Maria, cheia de graça, o Senhor é convosco. Bendita sois vós entre as mulheres, bendito é o fruto do vosso ventre, Jesus. Santa Maria, Mãe de Deus, rogai por nós, pecadores, agora e na hora de nossa morte. Amém. Ave Maria, cheia de graça, o Senhor é convosco. Bendita sois vós entre as mulheres, bendito é o fruto do vosso ventre, Jesus. Santa Maria, Mãe de Deus, rogai por nós, pecadores, agora e na hora de nossa morte. Amém. Ave Maria, cheia de graça, o Senhor é convosco. Bendita sois vós entre as mulheres, bendito é o fruto do vosso ventre, Jesus. Santa Maria, Mãe de Deus, rogai por nós, pecadores, agora e na hora de nossa morte. Amém. Ave Maria, cheia de graça, o Senhor é convosco. Bendita sois vós entre as mulheres, bendito é o fruto do vosso ventre, Jesus. Santa Maria, Mãe de Deus, rogai por nós, pecadores, agora e na hora de nossa morte. Amém. Ave Maria, cheia de graça, o Senhor é convosco. Bendita sois vós entre as mulheres, bendito é o fruto do vosso ventre, Jesus. Santa Maria, Mãe de Deus, rogai por nós, pecadores, agora e na hora de nossa morte. Amém. Ave Maria, cheia de graça, o Senhor é convosco. Bendita sois vós entre as mulheres, bendito é o fruto do vosso ventre, Jesus. Santa Maria, Mãe de Deus, rogai por nós, pecadores, agora e na hora de nossa morte. Amém. Ave Maria, cheia de graça, o Senhor é convosco. Bendita sois vós entre as mulheres, bendito é o fruto do vosso ventre, Jesus. Santa Maria, Mãe de Deus, rogai por nós, pecadores, agora e na hora de nossa morte. Amém. Ave Maria, cheia de graça, o Senhor é convosco. Bendita sois vós entre as mulheres, bendito é o fruto do vosso ventre, Jesus. Santa Maria, Mãe de Deus, rogai por nós, pecadores, agora e na hora de nossa morte. Amém. Glória ao Pai, ao Filho e ao Espírito Santo, como era no princípio, agora e sempre. Amém. Ó meu Jesus, perdoai-nos, livrai-nos do fogo do inferno, levai as almas todas para o céu e socorrei principalmente aquelas que mais precisarem da vossa misericórdia. Santo Antônio, rogai por nós. No segundo mistério, contemplamos a visita de Nossa Senhora a Santa Isabel e aprendemos dela a caridade para com o próximo. Pai nosso que estais no céu, santificado seja o vosso nome. Venha a nós o vosso reino, seja feita a vossa vontade, assim na terra como no céu. O pão nosso de cada dia nos dai hoje, perdoai-nos as nossas ofensas, assim como nós perdoamos a quem nos tem ofendido. E não nos deixeis cair em tentação, mas livrai-nos do mal. Amém. Ave Maria, cheia de graça, o Senhor é convosco. Bendita sois vós entre as mulheres, bendito é o fruto do vosso ventre, Jesus. Santa Maria, Mãe de Deus, rogai por nós, pecadores, agora e na hora de nossa morte. Amém. Ave Maria, cheia de graça, o Senhor é convosco. Bendita sois vós entre as mulheres, bendito é o fruto do vosso ventre, Jesus. Santa Maria, Mãe de Deus, rogai por nós, pecadores, agora e na hora de nossa morte. Amém. Ave Maria, cheia de graça, o Senhor é convosco.
Bendita sois vós entre as mulheres, bendito é o fruto do vosso ventre, Jesus. Santa Maria, Mãe de Deus, rogai por nós, pecadores, agora e na hora de nossa morte. Amém. Ave Maria, cheia de graça, o Senhor é convosco. Bendita sois vós entre as mulheres, bendito é o fruto do vosso ventre, Jesus. Santa Maria, Mãe de Deus, rogai por nós, pecadores, agora e na hora de nossa morte. Amém. Ave Maria, cheia de graça, o Senhor é convosco. Bendita sois vós entre as mulheres, bendito é o fruto do vosso ventre, Jesus. Santa Maria, Mãe de Deus, rogai por nós, pecadores, agora e na hora de nossa morte. Amém. Ave Maria, cheia de graça, o Senhor é convosco. Bendita sois vós entre as mulheres, bendito é o fruto do vosso ventre, Jesus. Santa Maria, Mãe de Deus, rogai por nós, pecadores, agora e na hora de nossa morte. Amém. Ave Maria, cheia de graça, o Senhor é convosco. Bendita sois vós entre as mulheres, bendito é o fruto do vosso ventre, Jesus. Santa Maria, Mãe de Deus, rogai por nós, pecadores, agora e na hora de nossa morte. Amém. Ave Maria, cheia de graça, o Senhor é convosco. Bendita sois vós entre as mulheres, bendito é o fruto do vosso ventre, Jesus. Santa Maria, Mãe de Deus, rogai por nós, pecadores, agora e na hora de nossa morte. Amém. Ave Maria, cheia de graça, o Senhor é convosco. Bendita sois vós entre as mulheres, bendito é o fruto do vosso ventre, Jesus. Santa Maria, Mãe de Deus, rogai por nós, pecadores, agora e na hora de nossa morte. Amém. Ave Maria, cheia de graça, o Senhor é convosco. Bendita sois vós entre as mulheres, bendito é o fruto do vosso ventre, Jesus. Santa Maria, Mãe de Deus, rogai por nós, pecadores, agora e na hora de nossa morte. Amém. Glória ao Pai, ao Filho e ao Espírito Santo, como era no princípio, agora e sempre. Amém. Ó meu Jesus, perdoai-nos, livrai-nos do fogo do inferno, levai as almas todas para o céu e socorrei principalmente aquelas que mais precisarem da vossa misericórdia. São Geraldo Magela, rogai por nós. No terceiro mistério, contemplamos o nascimento de Jesus em Belém e aprendemos a resignação na pobreza e o desapego dos bens terrenos. Pai nosso que estais no céu, santificado seja o vosso nome. Venha a nós o vosso reino, seja feita a vossa vontade, assim na terra como no céu. O pão nosso de cada dia nos dai hoje, perdoai-nos as nossas ofensas, assim como nós perdoamos a quem nos tem ofendido. E não nos deixeis cair em tentação, mas livrai-nos do mal. Amém. Ave Maria, cheia de graça, o Senhor é convosco. Bendita sois vós entre as mulheres, bendito é o fruto do vosso ventre, Jesus. Santa Maria, Mãe de Deus, rogai por nós, pecadores, agora e na hora de nossa morte. Amém. Ave Maria, cheia de graça, o Senhor é convosco. Bendita sois vós entre as mulheres, bendito é o fruto do vosso ventre, Jesus. Santa Maria, Mãe de Deus, rogai por nós, pecadores, agora e na hora de nossa morte. Amém. Ave Maria, cheia de graça, o Senhor é convosco. Bendita sois vós entre as mulheres, bendito é o fruto do vosso ventre, Jesus. Santa Maria, Mãe de Deus, rogai por nós, pecadores, agora e na hora de nossa morte. Amém. Ave Maria, cheia de graça, o Senhor é convosco. Bendita sois vós entre as mulheres, bendito é o fruto do vosso ventre, Jesus. Santa Maria, Mãe de Deus, rogai por nós, pecadores, agora e na hora de nossa morte. Amém. Ave Maria, cheia de graça, o Senhor é convosco. Bendita sois vós entre as mulheres, bendito é o fruto do vosso ventre, Jesus. Santa Maria, Mãe de Deus, rogai por nós, pecadores, agora e na hora de nossa morte. Amém. Ave Maria, cheia de graça, o Senhor é convosco. Bendita sois vós entre as mulheres, bendito é o fruto do vosso ventre, Jesus. Santa Maria, Mãe de Deus, rogai por nós, pecadores, agora e na hora de nossa morte. Amém.
Ave Maria, cheia de graça, o Senhor é convosco. Bendita sois vós entre as mulheres, bendito é o fruto do vosso ventre, Jesus. Santa Maria, Mãe de Deus, rogai por nós, pecadores, agora e na hora de nossa morte. Amém. Ave Maria, cheia de graça, o Senhor é convosco. Bendita sois vós entre as mulheres, bendito é o fruto do vosso ventre, Jesus. Santa Maria, Mãe de Deus, rogai por nós, pecadores, agora e na hora de nossa morte. Amém. Ave Maria, cheia de graça, o Senhor é convosco. Bendita sois vós entre as mulheres, bendito é o fruto do vosso ventre, Jesus. Santa Maria, Mãe de Deus, rogai por nós, pecadores, agora e na hora de nossa morte. Amém. Ave Maria, cheia de graça, o Senhor é convosco. Bendita sois vós entre as mulheres, bendito é o fruto do vosso ventre, Jesus. Santa Maria, Mãe de Deus, rogai por nós, pecadores, agora e na hora de nossa morte. Amém. Glória ao Pai, ao Filho e ao Espírito Santo, como era no princípio, agora e sempre. Amém. Ó meu Jesus, perdoai-nos, livrai-nos do fogo do inferno, levai as almas todas para o céu e socorrei principalmente aquelas que mais precisarem da vossa misericórdia. São José, rogai por nós. No quarto mistério, contemplamos a apresentação de Jesus no templo e a purificação de Nossa Senhora, e aprendemos a obediência e a pureza. Pai nosso que estais no céu, santificado seja o vosso nome. Venha a nós o vosso reino, seja feita a vossa vontade, assim na terra como no céu. O pão nosso de cada dia nos dai hoje, perdoai-nos as nossas ofensas, assim como nós perdoamos a quem nos tem ofendido. E não nos deixeis cair em tentação, mas livrai-nos do mal. Amém. Ave Maria, cheia de graça, o Senhor é convosco. Bendita sois vós entre as mulheres, bendito é o fruto do vosso ventre, Jesus. Santa Maria, Mãe de Deus, rogai por nós, pecadores, agora e na hora de nossa morte. Amém. Ave Maria, cheia de graça, o Senhor é convosco. Bendita sois vós entre as mulheres, bendito é o fruto do vosso ventre, Jesus. Santa Maria, Mãe de Deus, rogai por nós, pecadores, agora e na hora de nossa morte. Amém. Ave Maria, cheia de graça, o Senhor é convosco. Bendita sois vós entre as mulheres, bendito é o fruto do vosso ventre, Jesus. Santa Maria, Mãe de Deus, rogai por nós, pecadores, agora e na hora de nossa morte. Amém. Ave Maria, cheia de graça, o Senhor é convosco. Bendita sois vós entre as mulheres, bendito é o fruto do vosso ventre, Jesus. Santa Maria, Mãe de Deus, rogai por nós, pecadores, agora e na hora de nossa morte. Amém. Ave Maria, cheia de graça, o Senhor é convosco. Bendita sois vós entre as mulheres, bendito é o fruto do vosso ventre, Jesus. Santa Maria, Mãe de Deus, rogai por nós, pecadores, agora e na hora de nossa morte. Amém. Ave Maria, cheia de graça, o Senhor é convosco. Bendita sois vós entre as mulheres, bendito é o fruto do vosso ventre, Jesus. Santa Maria, Mãe de Deus, rogai por nós, pecadores, agora e na hora de nossa morte. Amém. Ave Maria, cheia de graça, o Senhor é convosco. Bendita sois vós entre as mulheres, bendito é o fruto do vosso ventre, Jesus. Santa Maria, Mãe de Deus, rogai por nós, pecadores, agora e na hora de nossa morte. Amém. Ave Maria, cheia de graça, o Senhor é convosco. Bendita sois vós entre as mulheres, bendito é o fruto do vosso ventre, Jesus. Santa Maria, Mãe de Deus, rogai por nós, pecadores, agora e na hora de nossa morte. Amém. Ave Maria, cheia de graça, o Senhor é convosco. Bendita sois vós entre as mulheres, bendito é o fruto do vosso ventre, Jesus. Santa Maria, Mãe de Deus, rogai por nós, pecadores, agora e na hora de nossa morte. Amém. Ave Maria, cheia de graça, o Senhor é convosco. Bendita sois vós entre as mulheres, bendito é o fruto do vosso ventre, Jesus. Santa Maria, Mãe de Deus, rogai por nós, pecadores, agora e na hora de nossa morte. Amém.
Glória ao Pai, ao Filho e ao Espírito Santo, como era no princípio, agora e sempre. Amém. Ó meu Jesus, perdoai-nos, livrai-nos do fogo do inferno, levai as almas todas para o céu e socorrei principalmente aquelas que mais precisarem da vossa misericórdia. Ó Maria concebida sem pecado, rogai por nós que recorremos a vós. No quinto e último mistério, contemplamos o encontro de Jesus no templo e aprendemos a procurar Deus em todos os caminhos e em todas as coisas. Pai nosso que estais no céu, santificado seja o vosso nome. Venha a nós o vosso reino, seja feita a vossa vontade, assim na terra como no céu. O pão nosso de cada dia nos dai hoje, perdoai-nos as nossas ofensas, assim como nós perdoamos a quem nos tem ofendido. E não nos deixeis cair em tentação, mas livrai-nos do mal. Amém. Ave Maria, cheia de graça, o Senhor é convosco. Bendita sois vós entre as mulheres, bendito é o fruto do vosso ventre, Jesus. Santa Maria, Mãe de Deus, rogai por nós, pecadores, agora e na hora de nossa morte. Amém. Ave Maria, cheia de graça, o Senhor é convosco. Bendita sois vós entre as mulheres, bendito é o fruto do vosso ventre, Jesus. Santa Maria, Mãe de Deus, rogai por nós, pecadores, agora e na hora de nossa morte. Amém. Ave Maria, cheia de graça, o Senhor é convosco. Bendita sois vós entre as mulheres, bendito é o fruto do vosso ventre, Jesus. Santa Maria, Mãe de Deus, rogai por nós, pecadores, agora e na hora de nossa morte. Amém. Ave Maria, cheia de graça, o Senhor é convosco. Bendita sois vós entre as mulheres, bendito é o fruto do vosso ventre, Jesus. Santa Maria, Mãe de Deus, rogai por nós, pecadores, agora e na hora de nossa morte. Amém. Ave Maria, cheia de graça, o Senhor é convosco. Bendita sois vós entre as mulheres, bendito é o fruto do vosso ventre, Jesus. Santa Maria, Mãe de Deus, rogai por nós, pecadores, agora e na hora de nossa morte. Amém. Ave Maria, cheia de graça, o Senhor é convosco. Bendita sois vós entre as mulheres, bendito é o fruto do vosso ventre, Jesus. Santa Maria, Mãe de Deus, rogai por nós, pecadores, agora e na hora de nossa morte. Amém. Ave Maria, cheia de graça, o Senhor é convosco. Bendita sois vós entre as mulheres, bendito é o fruto do vosso ventre, Jesus. Santa Maria, Mãe de Deus, rogai por nós, pecadores, agora e na hora de nossa morte. Amém. Ave Maria, cheia de graça, o Senhor é convosco. Bendita sois vós entre as mulheres, bendito é o fruto do vosso ventre, Jesus. Santa Maria, Mãe de Deus, rogai por nós, pecadores, agora e na hora de nossa morte. Amém. Ave Maria, cheia de graça, o Senhor é convosco. Bendita sois vós entre as mulheres, bendito é o fruto do vosso ventre, Jesus. Santa Maria, Mãe de Deus, rogai por nós, pecadores, agora e na hora de nossa morte. Amém. Ave Maria, cheia de graça, o Senhor é convosco. Bendita sois vós entre as mulheres, bendito é o fruto do vosso ventre, Jesus. Santa Maria, Mãe de Deus, rogai por nós, pecadores, agora e na hora de nossa morte. Amém. Glória ao Pai, ao Filho e ao Espírito Santo, como era no princípio, agora e sempre. Amém. Ó meu Jesus, perdoai-nos, livrai-nos do fogo do inferno, levai as almas todas para o céu e socorrei principalmente aquelas que mais precisarem da vossa misericórdia. Infinitas graças vos damos, soberana Rainha, pelos benefícios que todos os dias recebemos de vossas mãos liberais. Dignai-vos agora e para sempre tomar-nos debaixo do vosso poderoso amparo, e para mais vos obrigar, vos saudamos com uma salve, Rainha. Salve, Rainha, Mãe de Misericórdia, vida, doçura e esperança nossa salve. A vós bradamos, os degredados filhos de Eva, a vós suspiramos, gemendo e chorando neste vale de lágrimas. Eia, pois, advogada nossa, esses vossos olhos misericordiosos a nós volvei, e depois desse desterro, mostrai-nos, Jesus, bendito fruto do vosso ventre, ó clemente, ó piedosa, ó doce e sempre Virgem Maria. Rogai por nós, Santa Mãe de Deus,
para que sejamos dignos das promessas de Cristo. Amém. Louvado seja nosso Senhor Jesus Cristo, para sempre seja louvado.

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6: 18 horas e 33 minutos.
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0: meu caro e minha cara ouvinte, estamos juntos para mais uma semana. Este é o momento Despertai para o Amor. Eu quero desejar a você graça e paz e uma semana de realizações. Gostaria de falar sobre a decisão. Alguns obstáculos para tomar as decisões. Decisões precisam ser tomadas diariamente. As pessoas com dificuldade de decidir costumam perguntar o que as impede de fazê-lo. Muitas vezes elas dizem que não sabem o que é certo, ou que têm a impressão de não conseguir escolher um caminho entre as várias possibilidades, porque posteriormente elas poderiam descobrir que a outra escolha teria sido melhor. O que se percebe são concepções que impedem essas pessoas de decidir-se, devido às imagens que fazem de si mesmas. Daí a importância de examinar as ideias que estão por trás dessa incapacidade de tomar decisões. Uma dessas concepções pode ser o perfeccionismo. As pessoas pensam que têm que tomar a decisão absolutamente certa, sempre. Mas não existe decisão absolutamente certa. Toda decisão é relativa. Não nos é dado saber de antemão o que vamos encontrar no caminho escolhido. Por isso devemos aceitar a relatividade de nossa vida e também de nossas decisões. Aceitação, esta que se mostra difícil, por exemplo, para um perfeccionista. O perfeccionista gostaria de ter domínio de tudo, e tomar uma decisão significa o contrário, significa abdicar da segurança e abrir mão exatamente daquilo que se quer manter. Até para decisões menos importantes, os perfeccionistas enfrentam problemas maiores. Para comprar um carro, uma senhora não conseguia decidir-se pela cor. Diante de todas as cores que a empresa lhe oferecia, ela hesitava. Nenhuma cor preenchia as suas expectativas. Assim, ela ficou em dúvida por semanas em relação à cor que devia escolher, o que lhe consumiu bastante energia. De um lado, ela não estava segura quanto ao próprio gosto, e de outro, havia o receio da reação dos outros a uma determinada cor. Ela estava se colocando na dependência do julgamento de terceiros. Enfim, não importa a cor que escolho, uma vez que posso acostumar-me com qualquer carro. No entanto, para muitas pessoas, esta escolha acaba sendo uma cerimônia. O perfeccionismo pode estar ligado à compulsão de querer controlar tudo. Mas ao tomar uma decisão, entregamos o controle, confiamos a decisão a Deus. Por isso, a falta de confiança também é algo que dificulta a decisão. Caro ouvinte, pensemos nisso. Você pode viver isso em você ou pode conhecer pessoas que têm dificuldade de decidir. Talvez seja porque são perfeccionistas demais. A decisão é sempre relativa, é preciso decidir e confiar. Você pode encontrar mais mensagens diariamente curtindo a nossa página no Facebook, facebook.com/Padre Ezequiel. Um forte abraço, Deus te abençoe e te guarde. Em nome do Pai, do Filho e do Espírito Santo. Amém.
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3: 18 horas e 38 minutos.
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4: 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Sejam bem-vindos.
6: Olá para você. Sejam muito bem-vindos ao Central do Esporte. Aqui o esporte é do começo ao fim. Notícias do seu time do coração, contratações e muito mais a partir de agora. Vem comigo!
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7: Vasco e Mirassol empataram por 1-1 em São Januário pela 20ª rodada do Campeonato Brasileiro. O time paulista saiu na frente ainda no primeiro tempo, com Igor Formiga, aproveitando falhas da defesa vascaína. O Cruz Maltino pressionou durante boa parte da partida e chegou ao empate na etapa final com um belo gol de Andrés Gomes, mas não conseguiu a virada. O resultado manteve o Vasco na zona de rebaixamento, aumentando a pressão sobre a equipe no início do segundo turno. Após o jogo, o técnico Pedro Emanuel elogiou a postura da equipe e afirmou que o Vasco fez o suficiente para vencer, lamentando as chances desperdiçadas. Apesar da reação e do apoio da torcida em São Januário, o empate suficiente para vencer, lamentando as chances desperdiçadas. Apesar da reação e do apoio da torcida em São Januário,

0: a melhor marca do mundo na temporada de 2026 e o segundo melhor tempo de sua carreira, ficando atrás apenas dos 46:29 alcançados no Mundial de 2022. Matheus Lima ficou com a prata, enquanto Francisco Viana completou o pódio. Após a vitória, Alisson comemorou o desempenho e destacou a emoção de competir diante da torcida brasileira, afirmando que a temporada tem sido especial e que ainda espera resultados maiores. O campeão olímpico também celebrou o fato de voltar a competir no Brasil depois de 7 anos, e encerrou o Troféu Brasil com 2 medalhas de ouro, já que havia vencido anteriormente os 400 metros rasos.
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2: Thiago Wild conquistou o título do Challenger 125 de Zug, na Suíça, ao vencer o suíço Marc-André Hüsler por 2 sets a 0, com parciais de 6x4 e 6x3. O brasileiro faturou seu 11º troféu como profissional, o 7º no circuito Challenger, e celebrou sua maior conquista nos últimos 3 anos, desde o título em Gênova, em 2023. Além do título, Wild garantiu presença no qualifying do US Open, último Grand Slam da temporada, graças aos 125 pontos conquistados no ranking da ATP. O resultado deve levar o brasileiro para a 206ª posição do ranking mundial, reforçando sua recuperação no circuito e aumentando as chances de retornar à chave principal dos grandes torneios.
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3: Santos e Chapecoense empataram por 2x2 na Vila Belmiro, pela 20ª rodada do Campeonato Brasileiro, em um resultado frustrante para o Peixe. Neymar foi o grande destaque da partida, ao marcar os 2 gols santistas, mas a equipe voltou a apresentar falhas defensivas e permitiu que a lanterna da competição buscasse o empate. A Chapecoense abriu o placar com Marcinho, teve o primeiro gol validado com o uso inédito do impedimento semiautomático no Brasileirão e mostrou poder de reação durante todo o confronto. Com o empate em casa, o Santos desperdiçou uma boa oportunidade de se afastar da parte de baixo da tabela e aumentou a preocupação na luta contra o rebaixamento. Após a partida, o técnico Cuca admitiu a apreensão com a situação da equipe, enquanto Neymar, além dos 2 gols, recebeu o 3º cartão amarelo e será desfalque na próxima rodada do Campeonato Brasileiro.
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2: O Atlético venceu o Internacional por 2x0, na Liga Arena, e confirmou o bom momento no Campeonato Brasileiro. Os gols foram marcados por Leozinho e Viveiros, ambos aproveitando falhas da defesa colorada. Com uma atuação consistente e segura, o Furacão dominou boa parte da partida, conquistou a 2ª vitória seguida e subiu para a 3ª colocação na tabela. Já o Internacional voltou a cometer erros defensivos e chegou à 4ª derrota consecutiva na competição, permanecendo próximo da zona de rebaixamento. Após o jogo, o técnico Odair Hellmann destacou a evolução e a organização do Atlético, enquanto o Colorado lamentou as falhas individuais que facilitaram a vitória dos paranaenses.
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2: Casemiro estreou com vitória pelo Inter Miami na MLS. A equipe venceu o Montreal por 1x0 fora de casa, com gol de pênalti de Luis Suárez no 2º tempo. O volante brasileiro atuou durante os 90 minutos, mostrou segurança no meio-campo e teve participação importante na proteção defensiva, ajudando o time a conquistar o 6º triunfo consecutivo na competição. Após a partida, Casemiro comemorou o início com o pé direito e destacou a qualidade do elenco, ressaltando a felicidade por atuar ao lado de jogadores como Lionel Messi e Luis Suárez. Com o resultado, o Inter Miami assumiu a vice-liderança da Conferência Leste da MLS e ganhou confiança para a sequência da temporada, enquanto aguarda o retorno de Messi, que segue em período de descanso após a Copa do Mundo.
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6: 18h44.
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6: Lando Norris voltou ao lugar mais alto do pódio ao vencer o Grande Prêmio da Hungria, encerrando um jejum de 13 corridas e garantindo a primeira vitória da McLaren na temporada.

0: de 2026 da Fórmula 1. O britânico, que largou na pole position, perdeu a liderança para o companheiro Oscar Piastri na largada, mas retomou a ponta após uma falha mecânica no carro do australiano. Max Verstappen terminou em segundo, enquanto Kimi Antonelli completou o pódio em terceiro. O brasileiro Gabriel Bortoleto fez uma corrida de recuperação após largar da 14ª posição e cruzou a linha de chegada em 11º, ficando muito próximo da zona de pontuação. Apesar do bom desempenho, o piloto da Audi não conseguiu somar pontos, mas mostrou ritmo competitivo durante a prova, que marcou a última etapa antes da pausa de verão da Fórmula 1.
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2: Corinthians e Memphis Depay avançaram nas conversas para renovar o contrato, mas ainda tentam chegar a um acordo sobre a duração do novo vínculo. Enquanto o atacante holandês deseja um compromisso de 3 anos, a diretoria alvinegra prefere um contrato mais curto e trabalha em uma solução intermediária para atender aos interesses de ambas as partes. A principal alternativa discutida é um contrato de 2 anos, com a possibilidade de um terceiro ano ser renovado automaticamente caso Memphis atinja uma meta de minutos em campo. O modelo agrada ao Corinthians por reduzir riscos, ao mesmo tempo em que oferece ao jogador a chance de permanecer por mais tempo no clube caso mantenha bom desempenho e condição física.
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3: O Paris Saint-Germain entrou na disputa pela contratação de Rodri e promete fazer concorrência ao Real Madrid na tentativa de contratar o volante do Manchester City. O interesse partiu de um pedido do técnico Luis Enrique, que vê o espanhol como peça ideal para reforçar o meio-campo da equipe francesa. Rodri vive seus últimos meses de contrato com o City e a indefinição sobre a renovação abriu espaço para o assédio dos gigantes europeus. Apesar da investida do PSG, o Real Madrid segue confiante na negociação e é apontado como favorito para fechar com o atual melhor jogador da Copa do Mundo de 2026. O Manchester City, por sua vez, ainda tenta convencer Rodri a renovar seu vínculo, mas sabe que a permanência do volante está cada vez mais incerta diante do interesse crescente de outros clubes.
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3: O Vasco abriu negociações para contratar o atacante uruguaio Luciano Rodrigues, ex-Bahia e atualmente no Neon, da Arábia Saudita. A diretoria carioca busca um empréstimo para reforçar o setor ofensivo. E o jogador de 23 anos vê com bons olhos a possibilidade de retornar ao futebol sul-americano. No entanto, a operação é considerada difícil, já que o clube saudita investiu alto em sua contratação e também recebeu uma proposta do futebol turco. Mesmo diante da concorrência, o Vasco mantém otimismo e tenta encontrar um modelo de negócio que viabilize a chegada do atacante sem um investimento definitivo imediato. Luciano já esteve na mira do clube em outras janelas de transferências e voltou a ser prioridade por reunir características que agradam a comissão técnica e a diretoria, que seguem em busca de reforços para reagir na temporada.
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4: E o técnico da Argentina, Lionel Scaloni, disse que continuará no comando da seleção pelo menos até o fim de seu contrato, que termina em dezembro deste ano. O técnico também agradeceu a recepção do povo argentino na chegada ao país. Scaloni assumiu a seleção com a saída de Jorge Sampaoli em 2018, após a eliminação para a França no Mundial. Ele conduziu Lionel Messi e companhia ao título da Copa do Mundo de 2022, encerrando um jejum de 36 anos.
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4: E o Fluminense anunciou que Fred está de volta ao clube. Ídolo da torcida tricolor, o ex-atacante assume o comando do time sub-20. Volto com o mesmo amor de sempre, muita vontade de trabalhar e de ajudar a formar grandes jogadores e grandes pessoas, que é o mais importante e que honrem muito essa camisa todos os dias. Conto com o apoio de todos nessa nova caminhada, contou o ex-jogador. Fred vai começar o trabalho no sub-20 no próximo dia 3. Com ele, chegam o auxiliar Bruno Barros, o analista de desempenho Conrado Aguilar e o preparador físico Jefferson Souza, que terá Gabriel Pinho como auxiliar.
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4: E o presidente de La Liga, Javier Tebas, voltou a criticar o comando da FIFA e se posicionou contra uma possível ampliação da Copa do Mundo para 64 seleções. Em entrevista a um jornal italiano, o dirigente afirmou que o aumento do torneio prejudicaria o futebol nacional e pediu a renúncia do presidente da entidade, Gianni Infantino. Para Tebas, a expansão do Mundial representa uma concentração excessiva de atenção e recursos em uma competição que dura cerca de 40 dias, enquanto os campeonatos nacionais são responsáveis pela sustentação da indústria do futebol.
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5: Com essas, a gente encerra mais uma edição do Central do Esporte. Na próxima, tem mais.
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3: Ellen Lorraine, jovem suspeita de envolvimento em um golpe de 7 milhões, foi solta em Aparecida de Goiânia. Ela estava presa desde o dia 2 de julho, mas sua defesa alega que houve um erro judicial e que seu nome foi confundido nas investigações. A Polícia Civil do Amapá, no entanto, emitiu uma nota afirmando que a prisão foi cumprida contra a pessoa corretamente identificada, sem confusão de identidade. O caso segue gerando repercussão e questionamentos sobre os procedimentos investigativos.
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2: Olá, tudo bem? Espero que sim. Sou a locutora Patrícia e apresento para você mais um Esporte Agora. E o técnico da Argentina, Lionel Scaloni, disse que continuará no comando da seleção pelo menos até o fim de seu contrato, que termina em dezembro deste ano. O técnico também agradeceu a recepção do povo argentino na chegada ao país. Scaloni assumiu a seleção com a saída de Jorge Sampaoli em 2018, após a eliminação para a França no Mundial. Ele conduziu Lionel Messi e companhia ao título da Copa do Mundo de 2022, encerrando um jejum de 36 anos.
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3: 18 horas e 59 minutos.

0: 19h17.
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2: Fala, gente! Tudo bem, Chuchu? Como é que você passou o final de semana? Tudo bem? Tudo beleza? Graças a Deus! Oh, coisa boa! Muito prazer, eu sou o Cauê, tá? E a partir de agora, tem o nosso Fofocando nesta delícia de segundona, hoje dia 27 de julho de 2026, né? Reta final do mês já, do sétimo mês do ano, como passa, né, gente? Meu Deus do céu! Bom, bora lá então para as notícias do final de semana, né, danadinho, danadinha? Você quer saber o que rolou, não quer? Ah, todo mundo quer! É danadinho você, viu? Nós vamos começar falando de um assunto que tá bombando, tá pipocando aí na internet, que é o Zé Felipe com um novo amor, será? Olha aí o amor rondando a vida do Zé Felipe novamente, hein? Pois é, pouco mais de um ano depois do fim do casamento com a Virgínia, que agora tá lá com o Vini Júnior, né? O cantor passou a ser apontado como possível novo affair da influenciadora Lara Juca. Segundo informações publicadas pelo perfil Dailin do Garotinho, os dois teriam trocado beijos durante um after no Rio de Janeiro, na madrugada do último domingo, gente, ontem. Hã? Ainda de acordo com o relato, o Zé Felipe e a Lara teriam deixado uma festa pelos fundos, de mãos dadas, entrando no mesmo carro e seguindo para outro evento, onde teriam passado a noite juntos em clima de casal. Horas antes, Lara já havia publicado vídeos acompanhando o show do Zé Felipe no Rio de Janeiro, diretamente da plateia. Lara Juca, influenciadora digital, tem cerca de 3 milhões, quase 4 milhões de seguidores nas redes sociais, produz conteúdo sobre moda, beleza, viagens e estilo de vida. Ela também é empresária e dona de uma marca de moda praia. Bom, até então, nenhum dos dois confirmou oficialmente um relacionamento. Mas uma coisa é certa, né? Se o after teve beijo, o povo já transformou o namoro. Já transformou em namoro antes mesmo do café da manhã. E aí, o que vocês acham? Será que vai? Hã? Ei, Zé Felipe, bora mudar essa página, menino. Porque a loira lá já foi... Essa também é loira, né, produção? É loira também? É? Ai, Jesus amado, tá bom. E daqui a pouquinho nós vamos falar pra vocês do casamento do Roberto Carlos. Teve casamento internacional no mundo do futebol, gente? O ex-jogador Roberto Carlos se casou. É, foi uma cerimônia intimista no sábado, cercado por familiares e amigos. A gente conta daqui a pouquinho. Continua aqui na melhor programação do Brasil, Chuchu. Até daqui a pouco.
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2: A Santa Casa de Presidente Prudente firmou uma parceria com a Expo Prudente 2026 para arrecadar R$300 mil, visando a reforma de quartos do SUS. O hospital possui 20 quartos aguardando melhorias e a iniciativa busca modernizar os primeiros 5 leitos coletivos da campanha. A ação é fundamental para oferecer melhores condições de atendimento aos pacientes do Sistema Único de Saúde na região. A colaboração com eventos locais demonstra o esforço da instituição em buscar recursos para aprimorar sua infraestrutura.
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8: 19:30.
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10: Fala, gente! Nós estamos de volta, delícia, maravilha! Segunda-feira, hoje dia 27 de julho de 2026, e tá na hora de trazermos aqui os destaques, né, do mundo dos famosos, porque o Roberto Carlos se casou, o nosso querido ex-jogador de futebol, se casou com a empresária marroquina Suhaila, acho que é assim que fala o nome dela, hein? Vocês me perdoem se estiver errado, viu? A união aconteceu numa cerimônia intimista no sábado, cercada por familiares e amigos, gente. O casal, né, estava junto cerca de 3 anos aí, segundo informações divulgadas pelo portal do Léo Dias. A celebração teve um clima bastante especial com música de ritmo marroquino e os convidados foram uma espécie de corredor, formando, né, uma espécie de corredor para a entrada dos noivos. Um vídeo mostra o Roberto Carlos e ela chegando juntos à cerimônia enquanto os convidados registravam tudo pelos celulares, né? E ó, parece que essa não foi a primeira celebração, não. Em janeiro deste ano, um programa da televisão espanhola informou que os dois já teriam se casado em outra cerimônia na Espanha. Ou seja, teve casamento na Espanha e agora teve festa, né, aí no Brasil. Ela é espanhola, viu, de origem marroquina e uma importante empresária do mundo esportivo. Já trabalhou com a carreira de grandes jogadores e também atuou durante anos como assessora presidencial para assuntos esportivos do governo de Burkina Faso. Felicidades, né, gente, pro casal. E pelo jeito, Roberto Carlos encontrou muito mais do que 1 milhão de amigos, né, gente? Encontrou uma companheira pra vida. Ei, Roberto Carlos, boa! E o nosso Fofocando vai voltar daqui a pouquinho para trazer o destaque do final de semana, que foi o show da Xuxa em São Paulo, né, gente? Fala a verdade. Hã? O último voo da nave aconteceu no sábado lá em São Paulo. O show da Xuxa, e olha, né, emocionou, hein? Lotadíssimo estádio. É, para a rainha dos baixinhos. A gente vai contar para vocês detalhes daqui a pouquinho. Então continue aqui na melhor programação do Brasil. Vai curtindo a nossa rádio e a gente volta daqui a pouco.
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1: 19:45.
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3: Fala, gente! Nós estamos de volta! Delícia da programação Nota 1000 do Brasil! Nesta segunda-feira, hoje dia 27 de julho de 2026. Tudo bem, Chuchu? Ótimo! Muito bom estar aqui. Eu sou o Cauê. Vamos lá para a última de hoje, que é sobre o show da Xuxa. Teve o último voo da nave. Bombou no último sábado, emocionou os fãs. A Xuxa Meneghel emocionou os fãs durante a estreia da turnê O Último Voo da Nave. Foi no sábado, né? Lá em São Paulo. O show aconteceu com o estádio lotado e levou ao público aí uma verdadeira viagem pela história da Rainha dos Baixinhos. Logo no início, a Xuxa apareceu em sua tradicional nave rosa, que sobrevoou boa parte do estádio antes de chegar ao palco, né? Em seguida, vieram clássicos como Doce Mel, o show da

0: A Xuxa começou, hoje é dia de folia, Xuxa Lilê, com direito à participação de bailarinas vestidas como as tradicionais paquitas, né? O espetáculo foi recheado de nostalgia com imagens de arquivos dos antigos programas da apresentadora, a participação do Tchutchucão e a presença de paquitas de várias gerações, como a Bianca Rinaldi, a Andrea Veiga e a Kátia Paganotti. Mas o show também teve espaço para mensagens importantes. A Xuxa falou sobre o respeito e as diferenças, a inclusão das crianças com deficiência, a proteção dos animais, a paz e o controle ao racismo, à homofobia, ao sexismo e à violência contra crianças e adolescentes. E claro, né? Não faltaram grandes sucessos. O público dançou ao som de Parabéns, Estátua, Cabeça, Ombro, Joelho e Pé, Joelho e Pé, Lua de Cristal e a música Hilari Lariê. Quem lembra? Ah, é do meu tempo, viu, gente? No final, Xuxa agradeceu aos fãs e disse que só queria que todos voltassem pra casa felizes. E olha, pelo tamanho dos gritos e aplausos, missão cumprida, viu, rainha? Parabéns aí pra Xuxa. Fazendo aí, iniciando essa turnê, né? O último voo da nave. Muito bem, e o nosso fofocando? Ah, e eu vou falar pra você, bombou, porque teve gente que saiu aqui da minha cidade, viu, gente? Pra ir lá em São Paulo assistir o show, viu? É, gerações e gerações, né? E o nosso fofocando vai ficando por aqui, ó. Eu volto amanhã com mais notícias do mundo dos famosos pra vocês. Um forte abraço, um beijo, se cuida e até lá. Tchau, fui!
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2: O recordista mundial de jiu-jitsu, que estava desaparecido após sair de um hotel em São Paulo, foi encontrado. A família do atleta, que estava há 5 dias sem notícias, confirmou que ele foi localizado em outro hotel na capital paulista e está bem. O desaparecimento gerou grande preocupação entre amigos e familiares, que mobilizaram esforços para encontrá-lo. A notícia de sua localização traz alívio e encerra a angústia dos últimos dias.

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1: No Brasil, ainda falta representação política para mulheres, indígenas e pessoas negras. 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
1: E o Fluminense anunciou que Fred está de volta ao clube. Ídolo da torcida tricolor, o ex-atacante assume o comando do time sub-20. Volto com o mesmo amor de sempre, muita vontade de trabalhar e de ajudar a formar grandes jogadores e grandes pessoas, que é o mais importante e que honrem muito essa camisa todos os dias. Conto com o apoio de todos nessa nova caminhada, contou o ex-jogador. Fred vai começar o trabalho no sub-20 no próximo dia 3. Com ele, chegam o auxiliar Bruno Barros, o analista de desempenho Conrado Aguilar e o preparador físico Jefferson Souza, que terá Gabriel Pinho como auxiliar.
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3: 20h02.
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5: Opa, seja muito bem-vindo. Começando mais um Pop Mix aqui na melhor rádio do Brasil. Com certeza, prazeraço Johnny Silva. Hoje, segunda-feira, 27 de julho de 2026. Como que você está? Tá tudo bem? Tudo bacaninha? Tô chegando pra trazer muita música pra você. A partir de agora, o melhor do pop nacional e internacional. Você vai curtir aqui em alto e bom som. Muito obrigado. Você que tá aí no seu trabalho, tá em casa, está no trânsito, está dentro do ônibus, está muito bem acompanhado aí, curtindo a nossa programação. Quero agradecer, tá bom? Johnny Silva por aqui, nesta horinha aí, com muita coisa boa. Chegando por aqui, Alan Walker, com a participação de Noah Cyrus.

continuamos por aqui nessa mesma vibe, vamos juntinhos, coladinhos. Aí a Anne Marie aqui na nossa programação, passou por aqui também o Túlio Deck com a participação do NX Zero. Vamos juntos, tá chegando o Planet Hemp.

0: da sonzeira do The Black Eyed Peas. E antes você ouviu aqui Manu Gavassi com a participação de Gloria Groove. Vou para um breve intervalo, mas já já tô de volta.
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4: Punch, o filhote de macaco japonês que se tornou uma sensação mundial na internet por não largar seu bicho de pelúcia, comemorou seu primeiro aniversário no domingo. O zoológico onde ele vive, nos arredores de Tóquio, recebeu centenas de cartões de fãs de todo mundo. Abandonado pela mãe e rejeitado por alguns membros do grupo, Punch ganhou fama por sua busca por conforto em um orangotango de pelúcia. O zoológico tem compartilhado seu progresso, mostrando que ele está se integrando ao bando e recorrendo cada vez menos ao boneco.
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10: Lando Norris voltou ao lugar mais alto do pódio ao vencer o Grande Prêmio da Hungria, encerrando um jejum de 13 corridas e garantindo a primeira vitória da McLaren na temporada de 2026 da Fórmula 1. O britânico, que largou na pole position, perdeu a liderança para o companheiro Oscar Piastri na largada, mas retomou a ponta após uma falha mecânica no carro do australiano. Max Verstappen terminou em segundo, enquanto Kimi Antonelli completou o pódio em terceiro. O brasileiro Gabriel Bortoleto fez uma corrida de recuperação após largar da 14ª posição e cruzou a linha de chegada em 11º, ficando muito próximo da zona de pontuação. Apesar do bom desempenho, o piloto da Audi não conseguiu somar pontos, mas mostrou ritmo competitivo durante a prova, que marcou a última etapa antes da pausa de verão da Fórmula 1.
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11: 20 horas e 33 minutos.
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0: Chegando por aqui, Camila Cabello com

Priscila Alcântara, e continuamos por aqui nesta mesma vibe, curtindo aqui o melhor do som, aonde quer que você esteja, no seu trabalho, em casa, sempre dando um moralzão aqui pra nossa rádio. Continua, é o nosso Pop Mix.

0: Finalizando por aqui, mais uma super atração, o nosso Pop Mix desta segundona. Tá aí o Marshmallow com o Kenny Brown aqui na nossa programação. Quero agradecer você que ficou juntinho com a gente, coladinho aqui na Melhor do Brasil, com certeza. O nosso Pop Mix volta amanhã com muito mais som pra você, tá bom? Até amanhã, tchau, tchau!
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2: 21 horas.
3: Está no ar a Voz do Brasil. As notícias do governo federal que movimentaram o país no dia de hoje.
4: Olá, boa noite.
5: Boa noite para você que nos acompanha em todo o país.
4: Segunda-feira, 27 de julho de 2026.
5: Vamos aos destaques do dia.
4: Estatuto da Igualdade Racial completa 16 anos.
5: Um marco legal no fornecimento de direitos e geração de oportunidades.
4: E quem conversa com a gente sobre os avanços da lei é Bárbara Oliveira, secretária executiva do Ministério da Igualdade Racial.
6: O estatuto, ele fez um processo de trazer como responsabilidade para o Estado brasileiro a obrigação de enfrentar o racismo nas suas políticas, nas suas ações.
5: Proteção no ar.
4: Na hora de escolher o que as crianças assistem e jogam, a classificação indicativa é a maior aliada de pais e responsáveis.
7: A classificação indicativa leva em conta se a produção exibe cenas de violência, se há conteúdo sexual ou de nudez, ou se faz uso ou referência a drogas lícitas e ilícitas.
5: Cultura.
4: Teatro Amazonas em Manaus e o Teatro da Paz em Belém são reconhecidos como patrimônio cultural do mundo. Luana Karen.
8: Os teatros passam a figurar juntos na lista do Patrimônio Mundial Cultural da Unesco, com o nome Teatros